Beleza, tá em Monte Carlo, a polca Valenzana. Antes teve os atuais com a garota do baile aqui na nossa programação. Tinha a impressão de que tinha ficado um recadinho para trás e realmente, né? Me passei aqui, não mandei alô ainda, lá para Pato Bragado, no Paraná. Alô Manfredo, alô Romilda, Stefan, estão na companhia da gente por lá. Aquele abraço, viu? Obrigado aí pela audiência. Pela companhia também. Em Estância Velha, o Stanislau tá com a gente. Abraço também para Pomerode, né? Alô, Nelson Rasch, turma tá por lá acompanhando a gente. E mandando um abraço pro tio... O Neco mandando um abraço pro tio Lauro, né? Ele que tá fazendo moqueca pra turma de pescadores aí. Olha que legal, abraço para vocês aí. Obrigado, viu? Pela companhia. Alô, Pomerode também com a gente. Grupo Carisma, agora...

O Convidando para Dançar. Teve também a música alemã com Dieter Enkwalda e Carisma, né? A Fofoca. Simval Fulcher, de Coqueiros do Sul, acompanhando a nossa programação, pede música dos atuais para a esposa Clara Catarina, né? Pedindo atuais, que a gente rodou pouquinho atuais, daqui a pouco tem mais uma deles aí, tá bom, turma? Valeu! Quem mais aqui? Ayrton Leichweiss em Cascavel, acompanhando também, mandando abraço pro primo Gervásio Pullman, turma aí de Lindolfo Collor, né? Maravilha, mandado um abraço aí pra vocês, viu? Obrigado também, sempre pelo carinho da audiência. Vamos junto por aqui, agora tem Expressão Sul.

Tá aí musical encontro, Kerpen Tupandi, 21 horas mais 21 minutos, 9h21. Abraço pra Janaína de Nova Harmonia. É, pede música pra mãe Maria, o marido Mário, o filho Enzo, pro filho Arthur, também o pai Luiz, o tio João e toda a turma aí, né? Pedindo a música dos parentes, a valsa do trombone, já vou separar a roda em seguidinha. Música que vai rodar agora também com o Dudu Kidalvan, especial pro amigo Ari Pott, lá no bairro Canudos, em Novo Hamburgo, né? A esposa Lourdes, toda a turma aí, obrigado, viu? Sempre pela audiência também. Vamos matar a saudade, turma que pediu, Dudu Kidalvan chegando, daqui a pouquinho tem atuais, tem os parentes e por aí segue o nosso Sextou de novo.

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1: 9h29, tá aí, ouvimos os atuais e o Barco do Amor, né? Abraço pra nossa amiga Lucy Stephen, pede 99 alguma coisa, já vou separar a roda em seguidinha aí. Beleza? É, tô devendo os parentes, né? Vamos lá, os parentes, vamos pegar aqui, já vamos colocar no ar agora, né? Especial aí pra turma que pediu a valsa do trombone. Tá aqui, ó, já tá no ponto, roda agora, 9h29.

20 para as 10 agora, 14 graus a temperatura. Alô, Caiobá, no Paraná. Tua irmã tá com a gente por lá, né? Elias e Tânia. Já já tem o popurrí do Sangue Latino. Vamos trazer um dos popurris aqui. Tem vários legais, mas tem um que é bem bacana aqui, que inclusive tem algumas músicas do Flávio Dalcin também. Deixa eu separar aqui, ó. Popurri, nossas canções. Vai tocar já em seguida. Também conosco, deixa eu ver quem mais aqui, o Vanderlei Brunello. Também tá na companhia, pede música aqui na programação. Trago já na sequência também aí, tá bom, Vanderlei? Abraço pros amigos, obrigado aí pela audiência, né? Vamos que vamos, seguindo por aqui com mais música, 19 para as 10.

13 para as 10, 14 graus. Ouvimos Rainha dançando em Munique. Abraço pro Simval. Ah, o Simval segue com a gente, né? Pede futuristas. Já tem os futuristas aqui na programação, né? A Sombra da Bananeira. Boa, já trago em seguidinha, tá bom, Simval? Simval, né? Aquele abraço para vocês aí. Sangue Latino, para quem pediu.

Tá aí os futuristas aqui na programação, 3 para as 10 agora, 14 graus, daqui a pouquinho tem o nosso quadro Palavra Amiga aqui na Imperial, agora 3 para as 10.

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2: Imperial FM, agora 10 horas 1 minuto e o nosso Palavra Amiga desta sexta-feira. Peço que agora você pare por um instante, respire fundo e seja onde você estiver agora, seja no trânsito, no trabalho ou no silêncio do seu lar, quero te fazer uma pergunta. Quantas vezes você achou que não aguentaria o peso do dia de hoje? Quantas vezes a vida te cobrou uma força que você nem sabia que tinha? Muitas vezes confundimos resiliência com aguentar tudo calado, como se fôssemos feitos de pedra. Mas a verdade é bem mais bonita. Ser resiliente não é ser inquebrável. É ser de carne, osso e alma. E ainda assim, encontrar um jeito de continuar. Resiliência é como um bambu na tempestade. Ele não bate de frente com o vento forte, ele se curva. Ele aceita o peso da chuva, mas suas raízes são tão profundas que quando o temporal passa, ele se ergue novamente, inteiro, mais forte. Superação não é apagar as cicatrizes do passado. É olhar para elas e entender que cada uma marca sua pele, ou cada marca na sua pele ou no seu coração, é a prova viva de que você sobreviveu. Você não é o problema que está enfrentando hoje. Você é a força que está usando para passar por ele. Se a caminhada está pesada, mude o ritmo, descanse se for preciso, mas não desista. O mesmo fogo que derrete a cera é o fogo que molda o aço. As dificuldades que tentam te derrubar hoje são as mesmas que estão te moldando e moldando a sua versão mais forte e sábia de amanhã. Você já venceu todos os seus dias difíceis até aqui. E o dia de hoje? Esse também vai passar. Acredite na sua capacidade de recomeçar. Fique em paz. E é que a sua força seja sempre maior do que qualquer tempestade. 10h03, Palavra Amiga aqui no Imperial, sempre na faixa das 22 horas.
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Tá aí, música do Corpo e Alma. Essa aí foi especial para o nosso amigo Severino Tisco lá em Barão. Tá acompanhando a programação e recordou aí, já dissemos adeus, né? Boa. Valdemar Weber, turma em Nova Caxias, também tá com a gente. Pede musical Encanto, já tá separadinho aqui, vai rodar na sequência. Abraço ainda pro Fernando de Maratá. Alô, Fernando, abraço para ti aí, pediu Banda Ecos. Também vai rodar agora já para vocês aí, tá bom? Vamos seguindo, esse é o nosso sextou de novo até meia-noite, agora 10h10, 14 graus, uma excelente noite da sexta-feira para você, né? Vamos que vamos, segue disponível o nosso WhatsApp para você participar, 54-3281-1510. Abraço, Silas, boa noite, né, pro amigo aí também, obrigado pela companhia. Banda Ecos, 10h10.

Tá aí o musical Encanto, as alemãs do Nelson Milk aqui na nossa programação. Legal, hein? Vamos seguindo por aqui. Antes ainda teve a música do Ecos, né? Namorar. Beleza. Deixa eu mandar abraço por aqui pro pessoal lá em Canguçu, né? Alô, Emir. Tá na companhia, pede mão do corpo e alma, trago já daqui a pouquinho. O Neide Rec. Abraço para todos em Sumaré, São Paulo, hein? E mandando um alô pra turma aí da linha nova de Gramado, né? Muito bem, família Rec e Bef ou Bof. Valeu, gente. Abração pra vocês aí, viu? Turma lá de... E acompanham a gente lá em Sumaré, São Paulo. Maravilha. Obrigado aí pela audiência de vocês também. Vamos seguindo. A bandinha tricolor tá no ponto e a gente vai matar a saudade lá de 1981, hein? Bandinha tricolor, agora 10h19.

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1: É isso aí, 10h22 agora, vamos seguindo, né, gente? Vai mandando aí teu alôzinho, nosso WhatsApp tá disponível, 54-3281-1510. Deixa eu ver quem mais tá com a gente por aqui. Aqui, ó, vamos lá, o pessoal tá pedindo a mensagem, né? Deixa eu pegar ela aqui, já vamos mandar pra turma, então. Quem pediu aqui, deixa eu ver, nosso amigo Nilson, né? Valeu, Nilson. Grande abraço aí. Já tá chegando a mensagem aí. Velida Pretzel pede pra curtir uma dos três chirus. Muito bem. Trago também já na sequência aqui da programação. Música do Danube Azul chegando na programação. 10h22.

Tá aí a Oktoberwalsa, né? Com o Metais em Brasa aqui na Imperial. Antes teve Nós Nos Deixamos com na versão do Flávio Dalcin, né? E também da Nube Azul, É Bonita e Bandida. É, programação aqui da Imperial e o nosso sextou de novo pra você até a meia-noite. Vamos daqui a pouquinho trazendo música dos Três Tirus, né? Especial é pra turma de Voti. Antes tem a música alemã com Harmony.

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Tá aí, Banda Luar, feriado no México, 19 para as 11, 14,3 a temperatura. Deixa eu atualizar aqui o recadinho. Deixa eu ver aqui. Ah, turma lá de Caiobá, né? Segue com a gente por aqui. Grande abraço para Elias e para Tânia mais uma vez. O Jairo, aliás, segue conosco também, né, Jairo? Tá agora saindo cafezinho aí. Digamos que esse lanche mais tarde, então, é a ceia, né? A ceia. Grande, Jairo. Abraço. Obrigado, viu? Sempre pelo carinho da audiência também. Turma pediu pra recordar a música dos Atuais. Essa aqui é muito legal. Lá de 84.

Imperial, agora 9 para as 11, 14.4 a temperatura. Abraço pro Inácio, né? A turma lá no Valahai, toda a turma aí acompanhando a gente. E pediram esta aqui. Valeu, Inácio!

0: Beleza, tá aí, musical Energia, valsa dobrada, antes teve Champion, você me tira do ar, e o alemão do forró com Fica Amor. Um faltando pras 11, hein, gente, 14 graus e meio a temperatura. Deixa eu mandar abraço por aqui, voltando aqui, ó, pro Luiz Henrique, que tá na companhia da gente. Valeu, pediu música por aqui que eu trago já em seguidinha com a banda Rosas.
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Julia Lindholm, Mamma Mia, aqui na Imperial, antes Alma Latina, Laço Aberto. Alô, Eduardo Henrique Kohenborger, lá na Reta Grande Bruxira, acompanha a gente, bom final de semana. Amigos aí da banda Sempre Alegre, né? Legal. A Ilvene mandou um capricho aqui, né? As belíssimas flores da Ilvene, né? Grande abraço, Ilvene, tudo de bom, viu? Bom final de semana também, obrigado, viu, pela companhia. Vamos seguindo, gente. Sempre Alegre agora toca por aqui, 11h17.

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1: Legal, gente. É o Paraíso Tourist Hotel com a gente também por aqui, né? 11h25 agora, 14,4 a temperatura. Já entrando na quase na meia hora final aqui da nossa programação, mas claro, boa música com você, né? Aqui no nosso sextou de novo, chegando inclusive com a música alemã e o Música Postel por aqui.

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JM aqui na programação, tudo é passado, antes Flor do Vale com Fazendo a Festa, 25 para meia-noite, agora tem Renato Weber.

Monte Azul, bailando no ginásio Souza, antes Castel Rutter Spatzen e também Doce Balanço. Fechando por aqui o nosso sextou de novo, né, gente? Agradecendo aí a tua companhia, a tua audiência. Amanhã tô com o Luiz Alberto, né, diretamente da Tricofest em Picada Café, a partir das 9 horas da manhã, tá bom, gente? Convite especial, então, para todos ficarem conosco, madrugada aí com a programação também preparada especialmente para nossa querida audiência, tá bom? Grande abraço e até amanhã.

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0: 5 horas.
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Amigas e amigos, muito bom dia. Amanhã de sábado, 11 de julho de 2026. Tempo aí com nebulosidade, céu encoberto. Até há pouco, quando eu vim aqui para a emissora, estava caindo umas gotinhas de chuva, né? Pouca coisa. Mas estamos aí com bastante umidade de novo hoje, com 92%. Temperatura alta para essa época, 15,4, 14,9 é a sensação térmica. Signo é Câncer, estação inverno, 173 dias nos separando do novo ano. A lua já na fase minguante. Hoje, Dia Mundial da População. Iniciando por aqui, o nosso Acordando com o Imperial para você começar bem o seu dia. 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Parte musical começa hoje com banda Canova. Seguirei meu caminho.

5:18, 5:18, acordando com o Emperal, patrocínio Sul Motos, Energias da Natureza. 15,4 a temperatura, 15,3 sensação térmica, umidade 93%, tempo aí com instabilidades, céu encoberto. Falando em tempo, conferindo a previsão para hoje, temperatura variando de 13 a 15 graus, sol com muitas nuvens, período de céu nublado, noite com pancadas de chuva. A previsão de pouca chuva, só 0,3 milímetros para hoje. Vento 3 km por hora, o sol hoje nasce às 7:18, seu ocaso às 17:40. A lua na fase minguante. Para amanhã domingo, 8 a 13 a temperatura. Sol com muitas nuvens e nublado com chuva ao fim da manhã, tarde e noite chuvosos. Previsão de 4,7 milímetros para amanhã ainda. E aí nos próximos dias, né? Nos próximos dias não tem nenhuma previsão de frio. Mais frio é na segunda-feira com a mínima de 6 graus. É, 6 graus para nós aqui no inverno é verão, né? É isso aí. As informações para você, ouvinte da Imperial. Já temos as participações para registrar na minha página do Facebook. Bom dia, Maristela Dilkin, Vera Regina Greff, Jair Wortmann, Angela Becker, Márcia Tank, Liane Michel, Letícia Franz, Luiz Helena Niemeyer, João de Mello, Círio Rohr, Lourdes Laux e também do João Greff. No nosso WhatsApp, bom dia, do Marco Casagrande Canoas. Está chovendo aqui, diz ele, né? E a pensamento do dia dele: o amor é a fórmula, o perfume é a essência que me fazem flutuar.

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Também o bom dia do João Grefo, Moro do Pedro, hoje dia de Porto Alegre, doar sangue com o grupo Salvando Vida de Presidente Lucena. Parabéns para vocês, né? É, eu sempre tiro meu chapéu para quem se predispõe a doar sangue, porque o sangue doado pode salvar vidas.

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93%, o tempo aí com instabilidade, céu encoberto, previsão de chuva para hoje, pouca coisa, mas tem previsão de chuva, sim. Acordando com o Imperial, sempre patrocínio Sul Motos e Energia, está na 13. Bom dia, 13 graus em Salvador do Sul, informação do 20 do Zeca, né? Na minha página do Facebook, recebendo mais participações, bom dia, Gilvani Gottschalk, também do Paulo Hirt.

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Agora 5 horas 44 minutos, 5 e 44, 15,5 a temperatura, 15,4 sensação térmica, tempo com instabilidade, é pouco mais, uma pancadinha de chuva, bem de leve, né? A umidade 93%. 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Recebendo bom dia da Rosmari de Canela. Giro A, participação do Edson Bacaro Deber. Ótimo sábado, ótimo bom dia a todos vocês em Nova Petrópolis. Muito obrigado para você também. Página no Facebook, recebendo também o bom dia da Lúcia Fritzen, Fábio Damer, Claudomiro Baques, Maria Roth Erhardt, Noelia Arenbaumgarten, Marciane Tank. A Rosane Vazlavik, já preparando os gostosuras, né? Guido Kehl, também da Mali Schaefer. A Luísio Rami,

0: 6 horas.
1: A palavra de fé e esperança para hoje, sábado, 11 de julho de 2026. O título: Reflexões para mudar o que te incomoda. Somos feitos de hábitos, constituídos por pensamentos levados por julgamentos pessoais. Estes somos nós. Não queremos mudanças que nos tirem da zona de conforto, mesmo que a zona de conforto seja um lixo. Tem gente que vive numa baita miséria e mesmo assim se sente abençoado e quase feliz. Quantas pessoas você conhece que vivem num relacionamento horroroso? Quantos vivem em empregos, trabalham em coisas chatas que pagam mal, mas que não têm futuro algum? Quantos aceitam humilhações de outras pessoas gratuitamente? Quantos aceitam migalhas que caem no chão quando poderiam se fartar? Mas por que tudo isso? Por que essa vida tipo meia boca? Por que certos templos estão cheios de pedintes querendo milagres e dando suas ofertas sem pensar? Porque mudar dói, exige esforço, exige mais do que vontade. E até para mudar a sua cama de lugar é preciso esforço, e muitos não querem saber de esforços. Muitos invejam aquele empresário muito rico com mais de 100 mil empregos, mas poucos, raros, topariam acordar a hora que ele acorda, dormir a hora em que ele dorme, enfrentar as dificuldades de seu cargo todos os dias, passar meia hora na pele dele. Agora o dinheiro dele, se vier sem esforço, quem sabe numa loteria? Ah, sim, aí todos querem. Então, vivemos de aceitar o eu quero, mas não consigo, ou eu já fiz de tudo, mas não posso parar de fumar, de beber, de fofocar, de perder tempo. Acorda, antes que acorda te enforque, pois o vício do fumo, da bebida, do sedentarismo, da glutonice, da volúpia, todos eles matam. Consomem o melhor da sua vida, que é mais do que um fardo, é um presente. A sua vida é para ser vivida com alegria, com prazer, com dedicação. Não bote a culpa de nada na sua vida em alguém. Tudo é sua permissão. A felicidade ou a dor, a justiça ou injustiça, a saúde ou a doença. Para você entender de vez a sua capacidade de influir na sua vida, responda-me. Se você fizer exercícios e se alimentar bem todos os dias, como será o seu corpo daqui a um ano? Pai, faz um esforço, responda mentalmente pelo menos como você estará aqui um ano com uma atitude dessas, com esses cuidados. Então mude tudo o que te atrapalha, o que te incomoda, por maior que seja o esforço inicial. Contemple o dia seguinte com um novo tempo. Veja-se livre do cigarro, da bebida, da mala que você carrega, do emprego chato que te faz ter taquicardia, da vida enfadonha e medonha que te espera todos os dias. Para mudar, basta querer. E quem sabe, pode ser hoje. Pense nisso e tenha um ótimo dia.
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São 6:06, 6:06, 15,5 a temperatura, 15,1 a sensação térmica, a umidade está em 93%, o tempo aí com instabilidade. Chegando a partir de agora, nosso bom dia, amigos e amigas. 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Participações no nosso WhatsApp. Bom dia, chegando do Ager Laux. Parabéns, felicidades. Hoje vai para a esposa Selma, que está de aniversário. Parabéns também das filhas Débora e da Stephanie. Parabéns, felicidades para ela, então, né? Também um bom dia da Helene Moraes do Yammertal. Bom dia, abençoado final de semana a todos. Augusto Bach, São José do Orval, linda mensagem. Muito obrigado. Joãozinho Volos, bom dia. Abençoado sábado a todos. Nós, né? Verdadeira mensagem. Muito obrigado. Bom dia, Paulo Júnior Balco, homenageando hoje Selma Laux, Alice Petri Ackermann, Elister Seger, Marlene Schneider Ensweiler, Inácio Malman pelo seu aniversário. Fábio Dama também fazendo as pelos aniversariantes de hoje, a Verônica Vieira, Alice Ackermann, Jackson Schneider, André Diana Heilmann, Rony Mikaelsen, Franciele Laux, Regis Vogel, Vanderlei Gloss, Gisele Bauer, Jacqueline Brás, Nelson Papke, Ivan Schneider. Facebook, chegando aqui, o bom dia do Romeu Mucchi, o Joel Beff, o Danir Govaski, Susana Drum, Lodi Utzig, José Isidório, Clarice Brauers, também Sérgio Klein e ainda Terezinha Rohr Brown.

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Agora já são 6 horas e 17 minutos, 6 e 17, tempo aí com estabilidade. 15,5 a temperatura, 15 graus, agora a sensação térmica, umidade 93%. E acompanhando o programa Bom Dia Amigos e Amigas, aqui pela Imperial.

0: 6:21, agora 6:21, 15,4 a temperatura, a umidade está em 93%. 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
0: Vamos pedir aí licença aí, né, pro Flávio Dalcin, né? É, registrando mais participações aqui, o Bom Dia, Feliz Sábado, Rogério Weckmann, de Rio Pequeno, lá de Sinimbu, Maquetal, né? Já, então, somos conterrâneos, né, que Sinimbu emancipou, não faz tanto tempo assim, né, que antes pertencia a Santa Cruz do Sul, tá certo? Bom dia, Moro Box, Bonqueiros, esposa Maristela também na escuta, também o Ricardo Gaúcho, lá de Uberlândia, mandando aí seu bom dia, um abraço, também a sua mensagem diária. O Marco Casagrande, lá de Canoas, me mandando um vídeo aqui, né, que eu já assisti aqui, chuva de granizo, mas derramando água por lá, né? Aqui também choveu, mas não foi assim, nada para assustar, mal assim, molhou aí o asfalto, né? Foi pouca coisa até o presente momento. Bom dia, Alescudo, Paulo Schneider, da Serra Grande. É mais um final de semana com festa, com o pessoal aí da Macega Show, né? Tá certo? O Good Morning também do Jair Ritter, lá de Formosa, lá do estado de Goiás, também na escuta, acompanhando o programa. Na minha página no Facebook temos mais participações, o Bom Dia da Malise Lippert, da Lori Kikoff, a Leoni Lebens, Nadir Di, Lúcia Scholl, Maria Madalena Rinker, Osmeri Dietrich, Leandro Gustavo Bock, Noeli Hels, e da Maria Kunat Lottermann e Roselaine Maria Schmitz-Olbermann.

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Recebendo o bom dia também do Fernando Olverman. Bom dia aqui a... Como é que é? Águas Formosas, Minas Gerais, isso, José Dailton, ligado na melhor programação do Brasil, abraço, manda um alô pra nós aqui, tá mandado então, um grande abraço, obrigado por nossos ouvintes também. Por aqui, Anitta Vaslavotsky, lá de Campo Bom, prezando música para o irmão Gilberto Mikaelson, lá de Igrejinha, também o bom dia do Paulo Marchner, dois irmãos, 13 graus em Gramado, tempo nublado por lá, informação do ouvinte Oscar Miller. Ele disse, São Leopoldo, música para a esposa Terezinha. Hoje completando 21 anos de casados, né? Então parabéns aí para o Elidisson e também esposa Terezinha. Também manda um alô aí para todos os ouvintes e para nós aqui na rádio. Muito obrigado. Bom dia, Astor Kinzer de Sinimbu, chuva forte agora. Mas que tal, né? Já tá chovendo para tudo que é lado aqui. Aqui só foi pouca coisa, por enquanto. Diz ele, é, pedindo música aí do musical Animação, né? Diz ele, tocaram muitos bailes na linha 5, como meu vizinho trouxe. É, pois é, já fomos colegas também lá de, né, do Trouxe e Companhia. Um dos fundadores aí, inclusive, do Animação, né? Saudade daqueles tempos. Bom dia, abençoado final de semana a todos. Você e a sua família. A participação, a mensagem aí da Jenny Dilkin. Muito obrigado, tudo de bom para a senhora também. Bom dia, feliz sábado para nós. Linda mensagem, muito obrigado. A Silvia, a Regina Baques do Moro Reuter. Também a participação do Marcelo, mandando aí seu bom dia, Afonso Barco, no Pousada da Neve. Na minha página no Facebook, temos mais participações aqui para registrar. Bom dia, Boni Fritz, Dolores Silas, Jacinta Rinker, Luiz Henrique Gomes, Romano Guilherme Ullmann, Darcy Loimitzenberg, da Regina Fetzner, também da Marcéria Coreia.

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Agora já são 6 horas 49 minutos. 15,4 a temperatura, 14,9 a sensação térmica, umidade 93%. Tempo aí com instabilidade. Não está chovendo no momento, mas tem previsão aí, né, de termos um pouco mais de chuva para o dia de hoje. É agora aqui no Optrops pouca coisa, mas em volta aí, né, até batendo água, firme e forte. Última parte já do nosso Bom Dia Amigos e Amigas, sempre patrocínio Trator Dini Soluções Agrícolas, São Sebastião do Caí, Eletroção, Agro Caseirão, Restaurante de Novo, Sicredi, Tilo Instalações Hidráulicas, Pica-Pau Veículos e também da Ferragem Anchal. Recebendo a participação do Augusto Bach, São José Derval, pedindo música para amiga Tamile Zeller de aniversário hoje. É, e o nosso amigo ouvinte Oscar Miller de Gramer me informando agora, né? Aqui tá chovendo agora também. Ah, tá bom então, né? Vamos lá. Fazer o quê? Não tinha necessidade ainda da chuva, tava bem ainda mais tranquilo, né? Como é o tempo, a gente não pode interferir, quer dizer, estamos interferindo indiretamente, né? Na minha página no Facebook, o Bom Dia

Jacinta Freilich, da Lori Kickoff, ainda Rejane Howard Moraes, Bernadette Neukamp, também da Lara Denise, Elinice Roth, Alceu Blume, Ademar Tomé, da Voni Fritsch.

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1: 7 horas.
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0: Convite para enterro.
1: Esposo Ari Henrique Masi, em memória, filhos Gilberto Masi, família, Roseli Masi, família, Jairo Masi, Oséias Masi, família, Jussara Masi, família, Marcos Masi, família, Mônica Masi, família, Ana Masi, família, netos e bisnetos, familiares Borges e Masi, demais parentes e amigos participam, falecimento de Erundina Borges Masi, ontem ocorrido na idade de 74 anos. Corpo está sendo velado na Casa Mortuária Municipal de Linha Nova e o sepultamento será hoje às 11 horas com atos de encomendação de corpo presente na mesma Casa Mortuária e após para o cemitério Parque Vale da Esperança aqui em Nova Petrópolis. Noticiamos o falecimento de Erundina Borges Mas.
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7:08, 7:08, 15,3 a temperatura, 14,8 é a sensação térmica, umidade 93%. E para completar agora, né? É, chegou a neblina junto também. Eita, mas vamos lá. E olha, fechou mesmo, fechou com vontade, né? Então, se você tá no trânsito aí, você tá a pé, tá de bicicleta, vamos cuidar um pouco mais, né? E lembrando, muitas vezes a gente vê aí o pessoal andando na, com neblina somente com uma sinaleirazinha ligada aí, liga os faróis embaixo para que você seja visto e que você também possa enxergar os outros, né? É, tem que ficar atento, tem que ficar esperto. Iniciando por aqui mais um Manhã Alegre Imperial, porque hoje é sábado e aos sábados, sempre das 7 até o meio-dia, você acompanha o programa Manhã Alegre Imperial.

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Agora são 7:16, 7:16. Agora sim, chuva chegou com vontade. Bom, também se chover, né? Tá, pode ser que a neblina diminua, porque tava bem fechado até a pouco. 13,8 a temperatura, 13 graus a sensação, 90% umidade relativa do ar. Baixou 3%, né? Tava em 93, agora já baixou para 90. Começou a chover, engraçado, né? Normalmente quando chove aumenta, agora diminuiu. Vai entender o tempo. Bom, meu avô já dizia, né? Meu filho, quer mentir? É só falar do tempo. Você acompanhando uma alegre imperial aqui na 104,5. Registrando mais participações. Bom dia, manda um alô, um abraço para toda a turma do Morro da Glória. Não colocou o nome, mas tá mandando um alô para lá então, né? Bom dia, nada melhor do que acordar em sábados e escutar o barulho da chuva. Pensar que não precisa trabalhar, sentar com a fralda, tomar aquele chimarão. Ari, as pinturas do bairro Alice Good lá de Teutônia. É, eu ia dizer, meu amigo, pra quem pode, né? Tem muita gente que tem que botar pé pra rua, não tem como, né? É, aí encara sábados, domingos, feriados, vambora! Mas, logicamente, né, pra quem pode ficar em casa, olha, uma boa opção, né? Realmente, ficar em casa aí, tomando um chimarão gostoso. Ademar Aine, Poço Santos, bom dia aos amigos da Imperial. Bom dia na escuta, Brochir, Ruma São Vendelino, Eduardo Henrique Kochenburger. Página do Facebook. Bom dia da Margarida Young, Jair Bach, Tadeu Daimling, Maria Clos, Milton Spir, Dulce, Irani Kais, Vida, Querastor, Figabam, Ricardo Foltz, Luiz Roberto Correia, Marli Marmiti Campos, Eva de Castro, Júlia Vircretz, Jacinta Nais, Eliane Maria Schmitz-Halbert, a Márcia Metz, Karina Kussler, Dulce Ratke, Célia Gressler, Anne Cristine, Dine Birkleber, Luiz André Schultz.

7h21, 7h21, você acompanhando o Manhã Alegre Imperial aqui na 104,5. Para quem então está em casa, né? É ligado aqui na Imperial, uma boa música chegando agora com a banda Amazônia.

0: Vamos saber como o tempo vai se comportar hoje e amanhã, direto aí da Metsul Meteorologia, Leandro Bruchalski trazendo as informações.
1: Bom dia para todos os ouvintes aqui da Imperial. Fim de semana com tempo instável, principalmente no período desse sábado, e com frio, sobretudo nesse domingo. Deixa eu explicar para vocês. Ao longo desse sábado, nós temos nuvens carregadas no processo de formação e deslocamento de uma frente fria.

Isso faz com que nuvens carregadas apareçam ao longo desse sábado e por isso há previsão de chuva. Não chove o sábado inteiro, intercala alguns períodos só de céu encoberto, mas esta é a previsão. Durante a tarde, temperatura até que não baixa tanto, na faixa de uns 16 graus. Acontece que esse tempo instável no domingo, ele ainda tem condições de provocar alguma chuva ali na madrugada, nas primeiras horas da manhã. Ao longo do domingo, a gente vai tendo um tempo mais seco, vamos tendo gradativamente diminuição das nuvens, obviamente, aberturas de sol. E aí vai entrando uma massa de ar mais frio depois que a frente vai embora. E a previsão é que a gente tenha um domingo gelado, porque a máxima no período da tarde fica na faixa de uns 12 graus aqui na Serra, não muito mais do que isso. Grande abraço a todos, informações do tempo da Metsul, Leandro Puchalski.

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agora já são 7 horas 34 minutos, 7h34. 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

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Mais participações chegando e a gente registrando por aqui. Os Carmelo disse, pô, tu falou tudo, né? Que pra mentir, falar é do tempo, né? É verdade, né? É. Meu avô sempre dizia, né? É, quer mentir? Só falar do tempo. Bom dia, o Gilmar Michaelsen de Itabaia, São Paulo. Tempo firme, 10 graus. Já na labuta, desse às 5 da manhã. Feliz por poder trabalhar e ter saúde pra isso. Um grande abraço a todos os gaúchos. Saudades da terrinha.

7h40, 7h40, mais participações na minha página no Facebook, recebendo o bom dia aqui também da Malibok, mas tem mais gente aqui, deixa só voltar aqui, porque o programa ultimamente está misturando tudo, não é problema no computador, já foi revisado, né? O problema realmente é no programa. Também o bom dia do Nestor Miller, ainda também da Lorena Hirsch. Mais participações chegando e a gente registrando por aqui. Também bom dia da Mali Schumann, da Rosalina Reisterfer, Plínio da Silva, Henrique Correia, Nair Gribler, Mali Mardinelli Schulz, Madalena Kuhn, Liane Marcos, Rejane Maria Schmitz-Knorst, Marino Lauks, Everaldo Kasper, Mali Krause, Guido Dapper e também da Geni Dilkin.

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3: 7h46, 14 minutos, nos separando das 8 horas da manhã. 11 graus e meio a temperatura, 10,4 a sensação térmica. Neblina presente, chuva deu uma mainada, 92% umidade relativa do ar. 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Participações, bom dia Plínio e Celi, na sintonia da Imperial também. Bom dia, abraço ao Gabriel, pessoal da Agrofir na estrada para buscar feno em Teutônia, do Clóvis Ebelin, a participação. Também o bom dia da Bela e da Pretzel, bom dia abençoado sábado a todos nós, que assim seja. Elaine Rames, bom dia, também bom dia do Tzilis,

Agora já são 7h50, 7h50. A boa música sempre chegando para você. É, para você que sempre sintoniza aqui a 104,5.

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2: Agora já são 8 horas 5 minutos, 8:05. E a neblina tá aí, né? Não tão forte quanto tava um pouco, né? Eita, tava bem fechado, mas tá presente aí. Inclusive lá no Morro da Fome também vejo, né? Que mais alto também tem neblina. Então tem muita neblina circulando. Mas o dia começando já a ter um pouco mais de claridade, sinal de que a cobertura de nuvens acho que não é tão espessa assim, não. Temperatura despencando. Começamos o programa hoje com 15,2, agora 10,9. Sensação 10,1. A umidade 92%.

Mais participações, bom dia, picada Schneider, tempo instável, 15 graus, informação do 20 Emílio Kandorfer. Também bom dia da Ereci Hansen de Novo Hamburgo. Facebook, chegando aqui também o bom dia da Verena Witt, do nosso amigo Genésio Hagemann, também Bernadette Schneider, Olavo Gressler, Elizabeth Bofler, Márcio Schröder.

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neblina diminui de densidade. 11,1 a temperatura, 10,5 a sensação térmica, umidade 93%. 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Mais participações? Recebendo bom dia do Jairo lá de Noia. Bom dia aqui o Hélio Hens, na escuta do programa Tomando Chimarrão na frente do Fogão a Lenha. E chuva aqui em Caxias. Também o bom dia da Almira Evelyn Benetti, da Serra Grande Gramado. Linda mensagem, muito obrigado. Mesmo com tempo chuvoso, Imperial Alegria, para nós já rádio ligado sempre desde as 5h15 da manhã. Beleza, muito bom saber que você também é nosso ouvinte. O Elidisson lá de São Leopoldo, né? É, para ele, é a esposa Terezinha, 20 anos de casados no dia de hoje, parabéns, felicidades. Jair Fazbinda, bom dia, excelente sábado a todos nós. Aqui parou a chuva, mas a água correndo nas paredes. É, meu amigo, dá muita diferença, né? É, da temperatura, muita umidade no ar, aí acontece isso. Na minha página no Facebook, bom dia Vera Weber, Hildo Leix, Marlice Moraes, Marcos Proes, Bettina Jalzimer, Amarildo José Pellens, Sônia Bifbit, Marlise Belter, Verena Witt. Vamos com mais música? Vamos com música então, que música que os nossos amigos ouvintes querem ouvir.

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8:36, 11,1 a temperatura, 10,6 sensação térmica. Chove aqui em Nova Petrópolis, temos neblina também, não é tão fechado assim, mas está presente. A umidade agora é em 90.

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Bom dia da Jacinta Ringer, lá de Santa Maria do Herval. Chuva forte por aí também. Bom dia, Garibaldi. No momento também chove muita aceração. É a Veranice participando. Bom dia também do Anderson Marshall, lá de Dois Irmãos. Bom dia, ótimo sábado para você, ouvintes. Muito obrigado. Deu uma chuvarada. É, fechou também na aceração. Um abraço aí da Otila. Caxias do Sul, bom dia do Inácio Dresch. Minha página no Facebook, bom dia também da Alice Reis, Alice Wolf Collet, Carmen Arnold, Malice

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2: Agora são 8 horas 52 minutos, 8h52. 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Já vou me despedindo, estou indo embora para retornar na segunda-feira, a partir das 5 horas da manhã. Mas não sem antes ainda registrar a participação aqui. Bom dia, Jacinta Hartmann-Westenfelder, São Pedro da Serra. Silas diz o seguinte: manhã de sabadão, sintonizado na melhor programação. Muito obrigado pela consideração. Valdecir de Igrejinha, estamos na escuta. Começou chuva forte com trovada. Minha página no Facebook, ainda recebendo bom dia também da Jacinta Wilken-Wingert, Maria Schneider-Willi, Juliana Malman, Lia Dahmer-Schallenberger, Mauro Miranda e também do Renato Krieger. Bom, muito bom fim de semana a todos.

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0: o bate-papo, as entrevistas, a participação tradicional movimentada dos ouvintes, que já acontece desde cedo. Lindomar esteve no estúdio, não é? A Marilei está aguardando o WhatsApp, por favor, participe. 54-3281-1510. Os nossos tradicionais apoiadores do Manhã Alegre, nesta manhã de sábado, dia 11 de julho, com instabilidade que está dentro do processo, faz parte do inverno, está no pacote. 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E conosco, Samuca, sábado lá na padaria Delícias da Rosane, novamente juntos aqui na Picada Café. Tá gostoso o clima também.
1: Não, tá demais, Luiz. Bom dia. Falou bem, bom dia. Bom dia a todos. Sim, é o clima perfeito para inclusive visitar uma feira de malha tricô, né?
0: Aí que tá.
1: Aí que tá. É frio, gostoso, enfim. E nesse ambiente maravilhoso, né? Com uma grande área coberta aqui no Parque Histórico de Picada Café, onde fica o convite desde já para todos que nos ouvem para virem para cá aproveitar mais um final de semana da Tricofest aqui em Picada Café, Luiz.
0: Muito bem, a quinta edição da Tricofest, a autêntica malha tricô, a maior feira de malha do sul do Brasil, segue até 26 de julho. Sextas, sábados e domingos, das 10 às 19 horas, aqui no Parque Histórico Municipal Jorge Kuhn. E atenção, detalhes importantes sempre, todos os eventos aqui no parque, estacionamento e ingresso gratuitos. São 18 malharias no espaço Malha, outros espaços com 30 expositores que nós estaremos, né, mencionando, o espaço Mix, o espaço gastronômico aonde nós estamos, tem parque de diversões, tem passeio para toda a família. Aqui no parque também hoje, a feira de produtos da agricultura local, espaços históricos e natureza. A Tricofest é uma realização da Associação de Malharias de Nova Petrópolis e Picada Café e Administração Municipal de Picada Café. Coordenação Geral André Fernando Schmidt, Coordenador de Infraestrutura Márcio André Kni, Coordenador de Marketing Jonas Knors, Coordenadora de Mídias Digitais Rafaela Kni Litke, Coordenadora de Atrações Elizabeth Chu, Assessor de Comunicação Marco Dieter. Aqui está o Marco, já vai dar o alô em seguida. Grande Rodrigo também, nesse apoio fenomenal da equipe de som. Me explica melhor o apoio dele.
1: Hoje estamos devidamente sonorizados. Sim. Aqui no ambiente da Praça de Alimentação, né?
0: Megadense.
1: Pode encher de público aqui que nós vamos botar pressão, né, Luiz?
0: Dançamos. Pessoal
1: da Megadense aí.
0: Megadense. Aí tem a Vanessa Birk, da organização do evento, a outra Vanessa também, das redes sociais. Tudo isso está acontecendo e agradecendo demais a companhia já de quem está nos ouvindo. O Whats também está valendo.
1: Isso, pode mandar. Marilei está a postos. Aliás, bom dia para Marilei também. Lá está saboreando o chimarrão que tu deixou, Luiz?
0: É. Fizemos um chimarrão.
1: Tomamos dois.
0: Tomamos, deixamos para ela. Super merecido também, né?
1: E pode mandar o WhatsApp então, né? Pode mandar o WhatsApp, pode ligar 54-3281-1510. Estaremos por aqui também mandando aí o seu abraço nessa manhã chuvosa. Um bom dia, né? Para fazer um fogãozinho, um foguinho no fogão a lenha também para você que mora longe, né? Deixar bem claro.
0: Sim,
1: e quem
0: estiver
1: perto, lógico, vir para a Tricofest.
0: Pessoal, vem para cá prestigiar. É uma garoa. Parou a chuva agora. Tem o chimarrão, né? Da Materva, a família do Léo, toda aqui. Já tá vindo aqui. E esse banquete.
1: Segundo as intenções do Luiz.
0: De Casa Foods aqui. Esse banquete via Marco e organização. Tudo isso. Bom dia, Ivanir Fassbinder, Loiva Arnold. Alô, Milton Spier, Jurema Klein Schitz, Elisa Obermann Weber, Mário Collin, Elisabetta Buffler, José Paulo Miller, Linha Catarina Montenegro, Claudente Maurício Muscop, Lauro Fritz, a querida Maria de Lourdes Bauerman está ouvindo. Aqui pertinho em Voti, Alice Reis, Unzouki das Weide. Tem muita informação de eventos, né? Eu me empolgo da

0: Daqui a pouco são 10 horas.
1: Ao longo da manhã, Luiz.
0: Ah, é.
1: Ao longo da manhã.
0: Tem amanhã, tem. Dia... Bom, café, cuca e linguiça. Calma, Luiz. Vamos com calma.
1: Vamos lá, os recadinhos pelo WhatsApp por aqui. O Felipe Alberto Steffer, em Salvador do Sul, Campestre Baixo, lá na companhia. Pra avó Nair, também pra mãe Ilva, Maria Renner. Estão comendo waffle. Ali tem waffle, né? Tem, e recheado, né?
0: Pensa no evento no ano que vem aqui.
1: É?
0: Waffle.
1: Sério? Já pode contar, não?
0: É março, né?
1: Abril.
0: Daqui a pouco vamos falar. Tá. Primeiro Waffle Fest.
1: Boa.
0: Eu dei o nome. Não sei se é oficial. Eu dei o nome. Vai que seja. Esse é o Luiz. É.
1: Sandro Kremer em Pinheiros, Montenegro, bom dia. Inês Han, bom dia também. Moisés Barjud, deve ser. Estão pela Serra Gaúcha, ó. Então já fica o convite aí. Venham para Picada Café.
0: Fortaleza para Gramado.
1: É, isso aí. Isso aí. André Luiz Schneider, linha Franco Westfália, por lá nublado também, né? Pedindo música, a gente traz aí na sequência da programação também. Aliás, a música também tá garantida, né, Luiz? Afinal de contas, o Manhã Alegre Imperial tá no ar, né?
0: Tá no pacote também.
1: Show de bola.
0: Abraço aos Maratá, Miguel Raupental, da Gold Beer, da Reisenthal Turismo e o que mais? Música, o que vamos começar?
1: Vamos de Flávio Dalcin hoje?
0: Sempre.
1: Então vamos.
0: Vamos lá.

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3: Muito bem, voltamos ao vivo do Parque Histórico Municipal Jorge Kuhn. Aqui em Picada Café, Tricofense, autêntica malha tricô. E o Manhã Alegre Imperial Luiz Alberto e Samuca, nesta manhã de sábado, dia 11 de julho. Bom, falando em eventos mais para frente, termina dia 26 de julho a Tricofense. E já nos outros dois primeiros finais de semana de agosto, a 17ª festa do Café Cookie Linguiça. Já vamos falando, 9 às 18 horas aqui no parque, também com ingresso e estacionamento gratuitos. Muitos eventos mais. Alô, Irineu Schwantes, Chique e toda a turma. Aí o alô pro Esporte Clube Nova Petrópolis, 88 anos, amanhã estaremos aí. Churrascão na Vila Olinda.
4: Esse aí tu já anunciou alguma vez, né?
3: Sim. Ah,
4: mas quantos anos tu participa lá também, né, Luiz?
3: Bom, 1990, eu fui junto pra Curitiba quando ficaram, né, campeões sul-brasileiros de futebol amador. Já em 90. Caramba. Eu vim em dezembro de 89 e aí fomos em março de 1990 de ônibus, uma turma lá. E o pessoal nesse almoço tipo de amanhã, ex-atletas que ainda estão conosco, o que permitem, eles também marcam presença, né? Amanhã.
4: Que legal.
3: Isso é bonito.
4: Vamos lá, recadinhos. Vamos lá. Da audiência, Jairo César Santos, bom dia pra dupla, Isadora Kunzler, pro Renato Kunzler, pra sogra e pra todos os amigos, Gilmar Mosman em Venâncio Aires, bom dia, show de programa, Jacinta Rinker, Santa Maria do Herval, logo logo estarão aqui na Tricofesta em excursão, olha que legal, turma lá de Santa Maria do Herval. Edson Popó, Jackson, Rômulo e o Clarício, e o ciclista, né? Estão na escuta lá na Comercial e Mecânica Foguinho em Nova Hartz. Joel Lauksen, abraço para a gurizada da lavagem do bigode no Teval, na Boa Vista do Herval, né? Tem aniversariante por lá, o amigo Leandro, popular Magrão, e ele vai pagar o churrasco, né? Não tem escapatória, aniversário é no sábado, não tem como escapar, né? Mário Colin, em Porto Alegre, acompanha também o Manhã Alegre Imperial todos os sábados, Luiz.
3: Cheio bonito, então, né? Aquele bom dia, Marlise Belter e Ilka Mendes. Alô, Geni Dilkin. Acordado e pronto para mais um dia de Tricofest. Lúcia Dampre-Steffen também. Guiomar Mertens, Tangchen. Lá em Alto Feliz. A querida Mari Alves, o João Fogão. Bom dia, Adriana Ninoff, Clarice dos Santos. Alice Reis também. Então vamos conversar com esse trio aqui que cuida de todos os detalhes desde cedo aqui. A Vanessa das redes sociais, dá o teu bom dia, o teu convite e obrigado pela parceria.
5: Bom dia, ouvintes da Rádio Imperial. Estamos aqui com o Luiz Reis.

0: Convidamos todo mundo para vir para a Tricofest, curtir aqui espaço coberto nesse dia frio, garantir muitas malhas, que ainda tem muita coisa legal para acontecer durante o final de semana.
1: Bom trabalho para nós.
0: Isso aí, bom trabalho para todos nós.
1: Marco Dieter, ótima parceria que nós temos sempre, assessoria de comunicação, é Prefeitura Tricofest, São José do Hortêncio. Vamos ficar na Tricofest agora, bom dia.
2: Bom dia, Luiz Alberto, bom dia, Samuca, bom dia, Vanessa. Que legal vocês estão de volta aqui.
1: Ai, que bom.
2: Já bate o cartão aqui e isso dá para nós uma sensação de pertencimento, que vocês também já são Tricofest Imperial. Fala de Tricofest Imperial, é Tricofest, né? Então, como a Vanessa bem falou, aqui a gente tem grandes atrações, tem o espaço malha fantástico, né? Com nossas malharias com produção local, com muita tecnologia e qualidade. Então, inclusive, todos nós estamos usando malhas aqui, que são aqui da Tricofest, que são malhas de extrema qualidade, né? Que tu vai comprar hoje e vai ter um produto por muitos e muitos anos. 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Entrada, como sempre, gratuita, que eu bem falasse antes, estacionamento aqui também bem tranquilo. 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
1: Como é importante o clima e como ele ajuda esse ano, né, Marco? Faz frio e assim foi em Nova Petrópolis também.
2: Tivemos uma edição espetacular em Nova Petrópolis, né? Todos os recordes batidos. O clima sim ajuda, mas também eu sempre brinco que o trabalho nosso aqui da comunicação também é fundamental, claro, para que as pessoas saibam o quanto é legal vir para a Tricofest e ter essa experiência de Tricofest. Então aqui em Picada Café a gente também está nessa expectativa que a gente tenha também um grande evento e com certeza assim o será.
1: E vai ser, todo mundo convidado. A gente vai conversar mais tarde também com o pessoal da comissão organizadora, pessoal das malhas, que eu já vou mencionando, porque daqui a pouco já estarão atendendo a partir das 10 horas. E a maioria do pessoal já está aí verificando o stand, né? Dando aquela checada final para receber os visitantes. São 9h24 agora. 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
3: Tu falou com a Vanessa e a gente divulga, enfim, né, tudo que está acontecendo por aqui, embora não esteja ainda aberto ao público, a partir das 10 somente, né, Luiz?
1: A partir das 10 horas.
3: Mas tu já pode conferir nas redes sociais da Tricofest o que está acontecendo, né, desde cedo por aqui, no @tricofest.feira. Isso no Instagram, né? No Facebook também, Tricofest. Ou acessar o site, conferir a programação, tudo que acontece por aqui no tricofest.com.br, Luiz Alberto.
1: Malharia, aquele bom dia, né? Avenida Pretzel, seu Natalino Petzinger, obrigado pela participação de todos vocês. Vamos com mais música, então?
3: Vamos!
1: Lembrando que além aqui da Tricofest, hoje à noite também, a Imperial Giovanni vai estar no 30º Baile da Linguiça, em Linha Marcondes, Gramado, com animação de Tiago e Jonathan e Super Banda Chopão. No próximo fim de semana estaremos na Feira Colonial em Canela. Lá estivemos também já, né, com o Roger semana passada no lançamento. Dia 17 na abertura oficial. E sábado que vem, dia 18, Manhã Alegre, ali no, na Praça João Correia, estaremos com Manhã Alegre. Dia 24, a transmissão no Yamertal. Dia 25, Manhã Alegre, na Casa Volone Becker em Dois Irmãos. E à tarde, nossa, 9 anos do Super RC, né, Michael Winger, toda a turma, o Gabriel, estaremos de manhã na Casa Volone Becker, dia 25, e das 14 às 16 horas no Super RC, aqui pertinho em Joaneta. E também naquele dia, né, Anselmo? Flashes da tradicional festa em Linha General Neto Barão. E dia 26, na Super Festa, também estaremos em Ivoti.
3: Maravilha, que agenda, hein?
1: Caraca!
3: Vamos aqui mandar mais alguns abraços rápido para não acumular também. E lembrando, né, que você pode seguir participando através do WhatsApp 54-3281-1510. Érica Borchardt em Itaupava Central, Blumenau, pro querido esposo Heinz Borchardt. Hoje completa 72. Primaveras não, né? Invernos. 72 invernos. Desejando muita saúde, felicidade, alegria e muitos anos de vida, né? Pede lá Montanara com a nova deles que eu trago daqui a pouco.

Reinaldo e Ilse Edinger, lindo sábado de chuva para acompanhar a Imperial. André Reginata em Farroupilha para amanhã e a irmã Luciane tomando um chima e curtindo também a nossa programação, e todos eles vão acompanhar por aqui. Banda Santa Cruz

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0: Muito bem, voltamos ao vivo de Picada Café na Tricofest 2026. Aqui estamos com todos os detalhes, com a boa música, né? Expositores já estão chegando. Daqui a pouco mais, abertura, né? Dos expositores 9:37. Praça de alimentação, praticamente tudo já ok também. Coordenador de marketing, vou sentar aqui do teu lado, Jonas. Aliás, tem câmeras da Serra para quem quiser assistir, né? Câmeras da Serra Tricofest, não sei se nesse ângulo a gente aparece, o pessoal tá fazendo ajuste. Bom dia, Jonas, que bom te ver. Chuva, mas o frio é fundamental.
1: Bom dia, Lui, bom dia aos ouvintes da Imperial, bom dia aos

0: Samucar, que tá aqui também. É, o tempo tá um pouco encoberto agora, né? Choveu um pouquinho pela manhã, mas a gente tem uma estrutura muito boa aqui no Parque Histórico, coberta, né? Tem tanto o pavilhão fixo do parque, como todos os pavilhões que a gente coloca para a Tricofest também. Então, são oportunidades para vir aqui para a feira e ficar seco aqui no evento também.
1: Bom, Jonas, na organização e também como expositor, o frio também, além da qualidade da malha, ele foi fundamental e foi sucesso absoluto lá em Nova Petrópolis.
0: Sim, faz um inverno muito frio desde final de abril até agora, maio, junho, julho. A gente não nota aquele veranico que às vezes acontece no inverno. Então segue muito frio e foi fundamental, né, pro sucesso lá em Nova Petrópolis. Foi a melhor edição que já fizemos lá, com 137 mil pessoas. Acredito que todos os malheiros bateram o recorde de suas vendas, né? Foi uma temporada muito boa por lá. E agora estamos aqui nesse complemento na Tricofest Picada Café para repetir o sucesso de lá.
1: Bom, o alcance, a abrangência, a audiência da Rádio Imperial é muito grande. Assim, ó, explica tudo pro ouvinte, a gente menciona, claro, também, o que que ele encontra aqui no parque. Estamos no segundo final de semana, vai até o dia 26.
0: Isso, vai até o dia 26, sempre com ingresso e estacionamento gratuito, como acontece em todas as Tricofest. Você pode usufruir de uma estrutura completa aqui pro teu passeio, pro teu passeio de sábado, passeio de domingo com a tua família. Tem, além do espaço de 18 malharias, né, que é o espaço malha, todas as malharias, elas são de Nova Petrópolis ou Picada Café, fabricação própria, é um produto daqui, gaúcho. E também tem o espaço mix, com mais 17 expositores, com artigos variados, desde couro, cama, mesa e banho, lingeries, itens para sua casa. Aí também tem o parque de diversões, aqui a gente tem dentro do Parque Histórico, um parque de diversões para as crianças, né? E duas áreas gastronômicas, tanto aqui, que ficam perto aqui do Espaço Malha. Tanto aqui onde a gente está fazendo a transmissão, quanto do outro lado ali, mais perto do Riacho. Então, pode vir, pode passar o dia, pode almoçar, pode fazer o teu lanche da tarde. Tudo isso é possível aqui na Tricofest.
1: Maravilha, fala um pouco da malha, né? Você que é conhecedor e expositor, sempre tem que acompanhar as novidades, as tendências, e alguma coisa sempre muda, né? De um ano para o outro, né, Jonas?
0: Sim, tu falou da malha, né? Para tu ter uma ideia, como tudo é antecipado, como a gente precisa fazer um trabalho o ano inteiro pesquisando o que vai ser tendência no próximo ano. Essa semana a gente foi já num evento de um patrocinador da Tricofest, que é a Brastema Tecnologia Têxtil. Ela é uma fornecedora de máquinas e eles fizeram um evento lá em Caxias do Sul, já trazendo para nós o que vai ser tendência no inverno 2027. Então, um ano antes a gente já está pesquisando quais são as modelagens, quais são as cores e quais são as tendências que vão ditar o ritmo, né, para o próximo inverno. Então tudo é muito antecipado e ali por setembro, agosto, setembro, quando finaliza a temporada de vendas, a gente já está desenvolvendo o que vai ser vitrine e o que vai ser vendido no ano que vem.
1: Como é que é o perfil, uma curiosidade do homem, perfil masculino? Ele também é muito exigente, Jonas? A mulher é?
0: É, na verdade, o homem compra o que a mulher manda, né?
1: Agora, a pergunta deixou a bola picando, né?
0: Mas a gente vê cada vez mais peças melhor elaboradas para os homens, né? A gente tem coleções masculinas bem despojadas, bem modernas também, com fios diferenciados. Então as coleções masculinas, elas estão evoluindo muito também. O feminino é de praxe, né? É o melhor mercado, é a maior venda, né? A gente sempre brinca que é 5 para 1, né? A mulher compra 5, o homem compra 1, né?
1: Pois é.
0: E ela escolhe ainda. Mas tem muita opção pro masculino também e infantil também, tem muitas malharias aqui.
1: O legal da malha, você usa em todas as ocasiões, né, Jonas? Para um evento social, tá valendo.
0: Sim. É que hoje, com a evolução das máquinas e a questão de tu ter diferentes pontos e poder trabalhar com menos fios, a gente já não diz mais que é uma coleção de inverno, é uma coleção de outono e inverno. Então, desde fios finos, de peças que tu pode usar com

0: temperaturas que são mais amenas até o frio rigoroso. Então tem opções desde as peças mais finas até as bem grossas.
1: É, é questão da espessura, a gente fala muito, né? Parece que bate, é psicológico no inverno, frio, primavera, outono tá valendo também.
0: Sim, tem muitas opções nesse sentido, né? As máquinas hoje entregam tecnologia para tu fazer peças de tricô para ficar 6, 7, 8 meses usando ela.
1: Muito bem, sucesso no evento e obrigado sempre pela parceria, Jonas.
0: Obrigado aos amigos da Imperial por mais um ano. A gente está junto desde o início, né? Então, fica o convite pro público prestigiar a Tricofest aqui em Picada Café. É um passeio que vale muito a pena. Até o dia 26 de julho, sempre das 10 às 19 horas, aqui no Parque Histórico, sempre com ingresso e estacionamento gratuito. É só chegar.
1: Maravilha, este é o Manhã Alegre Imperial, viu, Samuca? Eu tô agora sentado aqui, tá?
2: Também. E quando
1: do lado dessa mesa.
2: Quando se diz respeito em malha, e aí tu perguntou do homem, né? Tu sabe bem como é que funciona, né?
1: Sim.
2: Faz não, parte, né?
1: Ela ajuda a escolher. É, tá bom. A gente se sente mais valorizado.
2: Ah, agora sim. Ah, pronto, fez a média.
1: Eu tô mais bonito, além da produção que ela tinha, a Celine, por muitos e muitos anos também.
2: Beleza. Vamos mandar abraço para a turma lá de São Leopoldo. O Elidson tá na companhia da gente, para a esposa Terezinha, hoje completando 21 anos de casados. Parabéns ao casal, ó. Já deve ter comprado muita malha junto, né? Com agora 20, 21 anos já, né?
1: Nossa!
2: Família Milk, a Lourdes e o Carlos estão no aguardo da buzinada mais tarde, viu, Luiz? Não esquece. Na subida da 116 ali.
1: Ah, sim! Quase todos, Manhã Alegre tem sido a última para esse lado. No sábado passado, foi lá em Nova Petrópolis. Sabe que vem Canela, daí a gente buzina lá.
2: Neuva e Ademir, parabenizando o cunhado Heinz Borchardt pelo aniversário, né? Turma lá de Blumenau. Filha Bárbara Kor e o genro Luiz Felipe estão na Tricofest, ó. Parabenizando a Ângela Kor de Picada Café pelo aniversário hoje. Dá pra fazer a festa aqui na Tricofest, né? Paga aqui uma rodada de...
1: Tem de tudo aqui, né?
2: De lanches, também. Enfim, de refeições pra turma. Chope, pois então. Roland Schmidt em Caxias também tá na companhia da gente. E eu repito, você que quer participar, pedir música, mandar abraço, fazer homenagem, 54-3281-1510, nosso WhatsApp, nosso telefone, fala com a Marilei, deixa o teu recadinho e a gente manda pra você direto aqui da Tricofest, a maior feira malha tricô do sul do Brasil. E o Luiz falou das câmeras, sim, temos câmera, o Luiz vai abanar lá pra câmera agora, você pode acessar aí, deixa eu conferir o site, mas é Câmeras da Serra, né, câmerasdaserra.com.br, você acessa lá e procura pelo evento, né? Tricofest, tá lá bem especificar. Tá. Ah, agora o rapaz lá tá, deixa ele trabalhar, né, o Marco? Faz parte. Daqui a pouquinho libera lá, viu, Luiz? Fica tranquilo. Enquanto isso, repito, vai mandando aí o teu WhatsApp, participa com a gente por aqui, que nós vamos de música já já. Estamos de volta aqui diretamente de Picada Café.

0: pelo aplauso. Obrigado.
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0: 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Muito bem, voltamos ao vivo de Picada Café, Tricofest 2026, no Parque Histórico Municipal Jorge Kuhn. Estamos nos sentindo, como sempre, literalmente em casa, em todos os sentidos, com essa comilança, com o chimarrão. Obrigado, Andrei, adoro a família Vento. Paulo Bock chegando aqui agora, ele veio de Brasília, né? Ele veio de Brasília. O Leandro Bock também está aqui. Segura aqui, Márcio. A quanto por hora? Bom dia, Paulo Bock. Quem não conhece esse super amigo da Imperial?
2: Bom dia, Luiz. Bom dia, Samuca e a Rádio Imperial.
0: 4 quilômetros por hora.
2: 4 quilômetros por hora. O motorista velho e a estrada molhada, né?
0: O detalhe que tem que dizer para o ouvinte, o carro é uma Brasília, né?
2: É, mas todo mundo diz quando chega no carro meio de Brasília, sim.
0: E a Joana em casa?
2: A Joana em casa.
0: E o Schofkob hoje?
2: O Schof?
0: Schofkob, né?
2: Ah, o Schofkob, não, eu disse que não vinha hoje, porque... Olha,
0: eu sei que sábado de manhã, não é que eu cuido da tua vida. O Schof não abriu a banca ali ainda, né? Não, mas o faraó já tá ali, a moça. O Schallen tá em casa, dormindo, de Comglai, né? O Yammer tá lá também. Quem disse que não? Aliás, não são bem 10 horas, hein? O pessoal tá assinando. Pra quem vai o Alô Paulo? A lista é grande daí, né?
2: Não, muitas pessoas, né? Mas primeiro lugar quero mandar pra minha esposa, Joana, né? Porque ela aturou aquela música hoje de manhã, né?
0: O sino do shopping.
2: Lamanda Monara.
0: Ah, o Lamontanara, que era 50 anos. Mas teve uma historinha de vocês dois em casa. O que, que ela falou da música? O que foi?
2: Se eu me lembro, né, dos... Quando nós começamos a namorada, eu disse, isso eu sei de cor.
0: Tá, mas canta um pouco, um litio, senhor, para uns.
2: Não, eu canto bloß, eu faço que tronca.
0: Então vamos esperar, né? Eu provoquei uma música aqui. Né? Cadê o Leandro? Ele sumiu. Ah, tá aqui. Leandro Bock de volta pro Rio Grande do Sul.
3: Com certeza, toma aí, bom dia aos ouvintes, a mãe em especial que tá em casa escutando, e toma aí. Nesse dia especial aí, nesse evento, novamente na Picada Café aí. Muito bom.
0: Bom, essas postagens tuas, das cuca dela, do almoço e tudo mais, tu ajuda.

0: ajuda também, né?
1: Ajuda a comer.
0: Fogão a lenha já deve estar ligado lá.
1: Sim, sim, com certeza. Já desde as 5 da manhã.
0: Tudo certo?
1: Tudo certo. Beleza.
0: Cheio bonito, né?
1: Cheio bonito.
0: Muito bem, vou voltar aqui antes que ele vai. Claro que ele vai logo lá pro stand. Coordenador de infraestrutura. Até brinquei que é um título bem chique. Mas Márcio Knick, bom te ver. E tá aí, o frio foi fenomenal. Propício lá em Nova Petrópolis, aqui também. Tricofest é um sucesso em todos os sentidos, na organização, nessa estrutura, na qualidade da malha e no frio também. Bom dia.
2: Bom dia, Luiz Alberto. Bom dia a todos da Rádio Imperial. Que satisfação falar de Tricofest, né? Agora a gente já fala do 5º ano de Tricofest. Parece que começou ontem esse movimento todo que a gente reiniciou, né, de certa forma. E ficamos muito satisfeitos, tanto com o sucesso do evento, quanto o quanto ele está reinjetando ânimo de novo no setor malheiro. Então, um setor que vinha enfrentando uma série de dificuldades, voltou de novo ter pujança e importância em todo né, contexto de Nova Petrópolis e Picada Café, aprimorando o seu produto, aprimorando o evento e conquistando cada ano mais visitantes.
0: Bom, é a seriedade com que vocês levam esse produto, a qualidade da malha que eu mencionei, né, falando com o expositor também. E como conversamos com o Jonas, não é só para o frio a malha hoje.
2: Não, a gente tem tanto tecnologia em termos de maquinário como de fios que permitem o uso do tricô praticamente o ano inteiro. Esse último ano já foi marcado por uma série de coleções de muitas malharias, tanto daqui como de fora, fazendo camiseta em malha. Então, é claro, há um tabu por parte das pessoas de que o tricô é só para o inverno, para uma estação mais fria. Mas não, é possível utilizar ele o ano inteiro. E vide no caso específico das mulheres, né? Mais ainda do que homens, usando tricô o ano inteiro. E o mais importante é que ele sempre veste muito bem. Esse é um detalhe diferencial do tricô que faz com que as pessoas busquem muito esse tipo de produto.
0: Bom, eu perguntei para o Jonas do teu perfil principal, acho que é o masculino, né? E como é que ele tá, ó? Ele tá mais exigente, o homem ou a mulher tem que opinar, tem que ajudar, tem que dar aquele empurrão?
2: É, isso é uma questão bem interessante, né? No meu caso, começamos muito forte e seguimos fortes na linha masculina. Hoje temos também a linha feminina que vem crescendo, infantil que replica justamente os modelos, alguns dos modelos masculinos para as crianças, então para o pai poder vestir a mesma roupa que o filho e vice-versa, então proporciona ensaios fotográficos muito bacanas, né? Mas, assim, como um todo o mercado é exigente, quem não quer se vestir bem?
0: Claro.
2: Tá? É um cuidado, se está fazendo investimento num produto de qualidade, e também vai procurar a questão do design, que fique legal, e quando vai sair, poder se sentir bem vestido, não só agasalhado contra o inverno, né, contra o frio, mas está vestindo uma roupa que proporciona justamente essa questão de estar bem apresentável em vários momentos, seja nas ocasiões casuais, como mais sociais. Então, e o tricô tem essa vantagem, ele veste bem em várias situações, então ele é uma peça-chave, assim, um coringa que te proporciona essa flexibilidade ao longo do dia. Independente da situação onde tu vai te encontrar, geralmente vai poder dizer, estou bem vestido, adequado para aquele momento.
0: Bom, e agregado à malha, nós temos um mix bem variado de produtos aqui também.
2: Exato, até uma preocupação. Se a gente fosse só se deter ao espaço construído aqui, só caberiam as malharias. Então a gente estende toda essa parte aqui que a gente coloca como infraestrutura, essa parte coberta, justamente para conseguir trazer um mix de produtos que complementam a malha, né? E é justamente para ter a opção para o nosso visitante de comprar coisas além do próprio tricô. E, claro, tudo focado numa questão mais de inverno, produtos que são para o inverno e também ligados à moda.
0: Muito bem, até o dia 26, né, Márcio? E o parque tem todas essas belezas naturais e aqui uma área coberta para tudo isso que você mencionou.
2: Exato, a Tricofest, acho que a gente pode dizer que é o único evento que se conhece que é bimunicipal. Nenhum outro evento ocorre em mais de um município, ele é só de um município, então ele tem essa característica de ser de dois municípios e o mais bacana de tudo que é um evento que tem duas modelagens diferentes, ele acontece num formato em Nova Petrópolis, num ambiente totalmente fechado, enquanto que aqui, justamente nesse período de férias escolares, ele se insere num parque, que tem parque de diversões, então a gente proporciona um ambiente bacana para

0: esse período do ano onde já não tem mais aulas e as crianças querem curtir. E aí é um programa fantástico para a família vir aqui no Parque Jorge Kuhn, curtir uma Tricofest que tem uma roupagem um pouquinho diferente de Nova Petrópolis, mas segue proporcionando aos clientes e visitantes a mesma qualidade de produto, a mesma diversidade que nós temos em Nova Petrópolis.
1: Bom, agora começa o atendimento. Nossa, como os estandes estão bonitos, diferentes. Se eu não estou ruim de matemática, o total, né? Olha quanta oportunidade o nosso ouvinte tem. Né, no total de Tricofest, são 11 finais de semana, 9 picada.
0: Isso, exatamente. 7 mais 4, 11 finais de semana. Oportunidades não faltam para visitar a Tricofest. E sempre muito importante, né? Ingresso e estacionamento gratuitos. É uma tônica que funcionou e faz com que a Tricofest seja, se não o único, um dos poucos eventos que cresce, que justamente se preocupa com a experiência do visitante e para não afetar o bolso dele com coisas como ingresso e estacionamento.
1: Parabéns.
0: Ah, muito obrigado, ficamos muito felizes e a gente fica sempre com essa sensação de dever cumprido para com o nosso setor, para as nossas comunidades e tá injetando dinheiro, tá movimentando as economias dos nossos dois municípios.
1: Que maravilha, depois vamos conversar com o André também, tem uma cara, isso me parece o sol que tá pintando aí, e é mesmo, né? É o sol chegando na Picada Café. Sucesso para todos nós, Márcio.
0: Exato. Mais uma vez, muito obrigado. Obrigado pelo espaço, pela parceria desde o início da Rádio Imperial. Sempre muito bem recebidos por toda a tua equipe. E aí fica o convite. Você que ainda não visitou a Tricofest, venha nos visitar. Temos mais este e dois finais de semana. E quem já veio em Nova Petrópolis, venha para a Picada Café, porque aqui a experiência é semelhante, mas é diferente.
1: Uma região fantástica, linda e maravilhosa para todo mundo aproveitar aqui. Tem muito alô também, né? Ô, Samuca.
2: Tem. Vamos lá mandar abraço já pra Estrela, né? A nossa amiga Ilvene tá com a gente por lá. O Jair lá em Arabutã, pede música também. Chuva e chuva por lá. A Marieta aqui de Picada Café. A Tricofest tá muito bonita e vai ficar mais animada com a Imperial. O Luiz vai até dançar depois, mais tarde, né?
1: Já que... O quê?
2: Claro, o que tu quiser. Aliás, sim, tu vai pedir o Montanari? Pra quem vai os Montanari?
1: Dia 26, deixa eu voltar aqui, o Mário Haas também tá participando. Tem que mandar um abração, Mário Haas, Alascut.
2: O Cristiano tá te assistindo em casa hoje, o Cris. Cris Chay.
1: Ah, sim, é Câmeras da Serra, né?
2: Tá louco.
1: O Guilherme Loman, mandei um vídeo lá pra ele.
2: Ah, viu?
1: 26 de julho, os Montanari, em Canela. E dia 18, eu e o Giovanni lá com Manhã Alegre. O Gabriel na abertura oficial, dia 17. Tá, Guilherme, capricha aí. Fica frio, ele botou. Mandei um vídeo de tudo que tem aqui pra ele.
2: Pô, já botou no compromisso agora o Guilherme, né?
1: O Jonathan voltou de Piratuba, pergunta se nós já fomos pra Piratuba.
2: Ah, não. Já não foi, acredito. Tu já foi, né?
1: Machadinho nós não, fomos.
2: Eu ainda não fui pra Piratuba, tem que ir ainda.
1: Tá bom. Rogério Dieter, aquele abraço também.
2: Beleza, vamos pro espaço comercial das 10, agora já são 10h05, não sei, Luiz, tu quer agradecer também os parceiros do horário?
1: Com
2: certeza.
1: E aí
2: a gente fecha essa primeira hora, já vai pro intervalo e volta com os Montanari, pode ser?
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2: E o sol veio mesmo, Luiz.
1: O sol veio com força. Isso, tá, o Jonathan tá ligado, ok? Nilo Keller, aquele abraço lá para o Pércio, depois eu vou escutar o áudio dele. Lá na Alemanha deve estar preparando um churrascão, muito.
2: Tu tá sentindo esse cheiro?
1: De quentão.
2: É quentão ou sagu? Das duas, uma.
1: É quentão ou sagu, o cheiro aqui.
2: Então tá, vamos pro espaço comercial, Luiz, já voltamos com música.
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0: Muito bem, voltamos ao vivo de Picada Café. O sol já se foi, ele vai, ele vem. Aqui tem Tricofense no Parque Histórico Municipal Jorge Kuhn. Aquele moço, eu vou chegar mais perto lá, lá daquelas trufas lá. Eu digo com, porque é vir, com doce. Ou mais chique falando com doce, né? Pela supermercado Fink, parceirão da Imperial, tá prestigiando a Imperial. Tricofest, bom dia.
1: Bom dia, bom dia a todo mundo que tá ouvinte aqui pela Serra Gaúcha, Picada Vem Café. Pode vir, com certeza. Picada Café é sempre uma referência aqui também dentro da Serra, né? Como a cidade da região também, mas Picada Café hoje trazendo a Tricofest é muito importante também para trazer o turista para conhecer a cidade. Até mesmo para a cidade, que hoje também está em expansão cada vez mais, com o prefeito Daniel, com o André também, que está junto conosco, trazendo esse grande evento em todas as cidades aqui pela região. Então eu fico feliz de me prestigiar como comércio, Mercado Fink, e também com a parte da organização também, de poder estar sempre disposto a trazer sempre a melhor opção também aqui para a Tricofest também com o Mercado Fink.
0: Se eu não estou assim falhando a memória, que ela está boa, Manhã Alegre no Super Fink, dia 12 de dezembro.
1: Exatamente, vai fazer 2 anos aqui em Picada Café. Sempre é muito bom trazer mais comércio pela cidade, né? Querendo ou não, para movimentar cada vez mais a cidade também. A gente sabe que a importância do comércio para a cidade também, em questão de movimentação, em questão de pessoas, em questão de conhecer. Então a gente está aqui disposto a melhorar cada vez mais como comércio, como cidade e como no total também para as pessoas que moram aqui também.
0: Que legal ter esse pensamento. Obrigado, tudo de bom pra ti.
1: Obrigado, tamo junto, hein.
0: Maravilha, e o patrocínio? 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Que história, né? 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Tu tem a lousa ali?
2: Vamos lá. Eu quero mandar um abraço pro Rodrigo aqui, o nosso parceiro do dia hoje, o Rodrigo Vitt, né? Ele que nos deu apoio aqui no Microfone Sem Fio também. Tá mandando um abraço pra mamãe, né? A mamãe que deve estar em casa ouvindo, a Jacinta Vitt e a vovó Luiz, 94 anos, a dona Mafisa Vitt, que também tá na companhia. O Rodrigo tá lá, ó, tá filmando a gente lá. Zaguri, gente boa. E disse que vai conhecer o estúdio da rádio lá. Mora em Nova e não foi ainda lá na rádio.
0: Não, tem que ir, né? Semana que vem, então, ele vai lá. Parceirão, né? Que parceria bacana.
2: Marilei tá lá recebendo as nossas mensagens. 54-3281-1510. Você participa, manda o teu WhatsApp, interage. Conta pra gente, aliás, né? E como é que tá o tempo aí na tua cidade? Porque aqui agora tá naquele famoso rusco-fusco, né?
0: Tá bem confuso.
2: Sai o solzinho, mas tem umidade, enfim. Mas tá, vai dar um sábado muito legal, hein? Eu tô sentindo isso.
0: Agora nós temos uma vista maravilhosa, né? Olha lá aquele...
2: Cercado pelos montes.
0: É, um clima europeu aqui na Picada Café.
2: É verdade.
0: Paróquia Santa Catarina de Alexandria Feliz, tu conhece?
2: Aonde?
0: A paróquia Santa Catarina de Alexandria Feliz, uma divulgação na Imperial, o Rogério está me passando. No outro domingo, uma grande festa lá dia 19, né? A partir das 13h30, né? A Bibiana, Destaque Nacional, Rainha Musical Nossa. Então, mais detalhes semana que vem na programação da Imperial. Ricardo Elias, aquele abraço. Um áudio aí já vai para rodar um pouquinho, vou pedir para ele... Né, a gente vai reformar. Amanhã os Serranos
2: e
0: os Monarcas no, né? Soberano.
2: Show de bola. Baita evento, hein? Amanhã no Soberano.
0: Que loucura.
2: Agradecer
0: isso
2: ao
0: tudo.
2: Paulo Bock pela sem álcool aqui, né? Já garantimos uma sem álcool depois, Luiz. O Paulo sempre gentil, né? Ele não deixa passar, né? Não tem como, né?
0: Tem grande garrafinha para levar a zero da Schalling.
2: É aí que nós vamos.
0: Outro leva da outra. Depois.
2: Não, nós vamos levar 100. Vitor Maine no Matiel Pareci Novo, legal. Alô, Traude Capel, na escuta lá em Santa Cruz do Sul. Rosane e Alceu P. Penicioli, em Caxias do Sul. Ó, por lá muita chuva e cerração, viu? Isso é em Caxias do Sul, aqui pertinho. E, aliás, tivemos relato de chuva bem forte também na região da metropolitana, né?
0: Sim,
2: hoje pela
0: sim,
2: manhã.
0: Sim.
2: Inclusive com registro de granizo em alguns lugares. Enfim, né? O tempo tá bem maluco hoje.
0: Bem maluco. O Paulo Bog diz pra eu apertar os músculos, quer dizer, provocar o pé lá em seguida.
2: Vai tomar um.
0: O cara que tu tá doido, né? Vamos junto aqui com o Rodrigo. Aqui deu um, né? É, trufas, 5 unidades por 20. 5 já vai pra Nova Petrópolis. Como é que tá,
2: guri? Ó a glicose, Luiz.
0: Luiz Felipe Zimmer.
3: Tudo bem, pessoal? Bom dia. Venham pra Tricofest, a gente tá com nossos melhores produtos. A gente tá trabalhando com trufas, amendoim com chocolate, espetinho de morango, fundindo no copo, chocolate quente agora pra esse friozinho. É excelente.
0: Bem localizado aqui, do lado do palco, na Praça Alimentação, bem pertinho da Imperial. Eu acho que pega da câmera lá em cima, tudo de bom.
3: Valeu, muito obrigado, um ótimo dia.
0: Todo mundo aqui, chegou uma excursão agora, um pessoal aqui. Eu vou dar uma caminhada.
2: É Santa
0: aqui.
2: Maria do Herval?
0: Olha.
2: Já investiga aí.
0: É, vamos descobrir aqui, daqui a pouquinho mais. Aqui tem a mão única, NLH Malhas também. Não, agora... É, vamos, dá pra indo mais um pouco, né?
2: Vai indo, Luiz, vai indo,
0: é,
2: que eu te aviso.
0: É, tendência também aqui.
2: Pra quem não entendeu, o Luiz tá indo passear agora nos
0: Explica,
2: né?
0: É.
2: E aí, como ele está com um microfone sem fio, por vezes, né, o microfone pode perder o sinal, mas ele tá indo.
0: Eu tô chegando nos
2: estandes. Vai indo.
0: Cada lô é um blusão aqui. A dona Iria Schwantz, quem não conhece, bom dia.
4: Bom dia, tudo bem?
0: Tá aqui no Mr. Kni, faz o teu merchandising, teu comercial. Vem aqui comprar, o que que tem aqui?
4: Temos feminino, temos masculino e infantil, meninos.
0: A Iria tá aqui falando de malha, mas que churrascão domingo passado na Evangélica. Como eu sou campeão de 30 assuntos em 5 minutos, voltamos pra cá. O Márcio falou, mas tá bonito tudo aqui, né?
4: Legal.
0: Boas condições. Por isso que eu digo, né? Depende onde é que você almoça, dá 2 blusão. Ou até mais, e aí tu tá chique e tá bonito, né, o bonita?
4: Verdade. Venham visitar a Tricofest na Picada Café.
0: Né, o pessoal tá tirando muita foto, a gente pode encabular. Eu conheço tão bem o pessoal, o Marcelo Farinha, quem é que não conhece, tá fotografando tudo. Vamos te ouvir aqui, bom dia.
5: Bom dia, estamos esperando o público aqui em Picada Café para comprar as malhas, né, para tirar fotos lindas, cheias de sacolas e pessoas felizes.
0: Tá bom. O Samuca tá vindo lá. Ah, também o Tricolino. Não. Ah, eu não vi o charme todo. A Tricolina também. Vem cá, vamos tirar uma foto, né? Vai também. Ai, ai. Como é que eu fico, né, com essa pose aqui? Tá. Sai um alô também aqui da Tricolina? Isso vai pro Fantástico, né? Ai, ai, ai. Tá bom, tendência e tricô. Aqui. Quer dar um alôzinho também? Vem cá. Eu te conheço, eu acho. Bom dia.
6: Isso. Tudo bem, só Cirlei. Trabalho na tendência.
0: Essa propaganda.
6: Sim, vendemos vestidos, as blusas, mangas morcego, conjuntos. Temos bastante opções.
0: A recém o segundo fim de semana, né?
6: A recém o segundo. Vamos apostar para esse e para os próximos, né?
0: Tá usando malha, obviamente, aqui. Cheio bonito, como eu sempre digo. A Milena também tá aqui. A Malharia Brilhante na Rádio Imperial. O João não tá por aí? Nossa, quanto tempo não vejo o João. A gente jogava futebol. E você é o Joel, bom dia.
7: Bom dia, o João tá lá na fábrica cuidando das máquinas.
0: É, também 32 lojas, né? Não, quase, né? Joel, faz o teu comercial aí.
7: Ó, estamos aqui na Tricofest, aguardando o público. 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
0: O preço muito bom. Bom, tem lojas em Nova Petrópolis, tem por tudo, né?
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0: Tá, viu? 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É, Mr. Kni, a gente passou. A Dayana, é, cada alô é um blusão. Tô brincando só. O teu alô da Milena Tricô, ao vivo na Imperial, bom dia.
8: Bom dia a todos os ouvintes, estamos aqui na Tricofest no Parque Jorge Kuhn e convido a todos vocês que estão passando por aqui, o clima vai melhorar, vamos pensar positivo.

0: aplicativo e venha nos conhecer, dar uma voltinha por aqui, adquirir uma malha. A gastronomia também espera por vocês. 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
1: E a área coberta?
0: E a área coberta, com certeza. E não está muito frio, então está super agradável no dia de hoje.
1: Muito bem, a Recém, o segundo fim de semana, vai até o dia 26. Aqui tem a Marlise também e a Regina Boas Vendas.
0: Muito obrigado e que todos nós, expositores, tenhamos bom sucesso e boas vendas aqui na feira.
1: Xen bonito. Eu tô vendo aqui, tem na Praça Alimentação Fixas, bolinhos de batata, a família vem. Ô, Rig, tudo bom? Eu não sei se eu vou até aí, tu vem até aqui. Veio as minhas que eu encomendei. Ah, ele te vira. Chama o foguinho. Eu acho que até lá, ó, não, talvez é um pouquinho longe, mas tá lá. Fritas, é Clube de Mães, tá todo mundo aqui. Então vamos voltando aqui, depois a gente vai pro outro corredor. E também, né, pessoal, aqui mais aqui no começo, na mão única, quem é que dá o alô ao vivo na Imperial? Né, os patrões estão tudo ouvindo. Monique, bom dia.
2: Bom dia.
1: Faz o teu convite.
2: Ai, quer falar sobre...
1: Tá. Obviamente aqui tem malhas, né? Claro. Então, explica um pouquinho mais. Bom dia.
3: Bom dia, tudo bem? 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
1: Contratada para todas as feiras, depois, né, Silvana? Hein, Silvana, bom dia.
4: Bom dia, funcionária nota 10, está contratada.
1: Sim. Nossa.
3: Meio acanhada, mas a gente vai e desenrola, né?
1: Imagina se não fosse, né? Aqui, NLH Malhas, né, vamos pedir um alôzinho aqui de quem vai falar aqui, bom dia. Natasha. A Natasha. Eu não acredito que não lembro. Ah, claro que sim. É que tu não tá mais na comissão, como é que é isso? Só na produção.
5: É que agora eu sou mãe.
1: Parabéns.
5: Agora a mãe não tem mais tempo, tanto tempo assim, e precisa ter suas preferências, né? Seus objetivos.
1: Mas tá produzindo, tá? Fala da tua malharia aqui, Natasha.
5: 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E estamos aqui até o dia 26, esperando nossos clientes, né? 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
1: Boas vendas, então.
5: Muito obrigada.
1: Maravilha! Ao vivo para onde nós estamos, Vanessa? Para a Tricofest, claro! Né? Então vamos voltar aqui, Samuca também circulando, até porque tem bloco comercial, tem música, tem participação, tudo isso é bom demais. E aqui na Praça Alimentação, muito pessoal. André, tu vai segurar por aqui?
6: Sim, vou segurar aqui.
1: A comilança tá liberada aqui, o chimarrão.
6: Isso aí.
1: O André, que tá conosco aqui também, da comissão organizadora, eu queria ver direitinho o cargo dele aqui, porque todo mundo tem um nome chique, da coordenador geral, né, André? Bom dia!
7: Bom dia, Luiz Alberto, bom dia, ouvintes da Imperial, muita satisfação, alegria e honra receber vocês aqui em Picada Café.
1: Que bom estar aqui, é? Estamos em casa.
7: Muito bom, Picada Café, né, minha casa aqui, Picada Café, e poder bem receber vocês aqui no Parque Histórico Jorge Kuhn, né, no nosso evento, o segundo tempo da Tricofest, né, iniciamos semana passada, e estamos aí, né, desenvolvendo aí, fazendo a divulgação para o pessoal vir aqui no Parque Histórico.
1: Maravilha, fez frio, que é muito importante lá no 7 finais de semana em Nova Petrópolis, e aqui também. E aí, até o dia 26, todo mundo convidado.
7: Exatamente. Nova Petrópolis, um sucesso absoluto, né? Nunca tivemos um evento como esse que nós tivemos, foi histórico. E aqui, Picada Café, também queremos repetir, né? A mesma forma, fazendo toda a divulgação. A chuva já parou de hoje de manhã também, né? Acreditamos que de tarde já fica um tempo bom. Amanhã, pessoal, todo mundo convidado, hoje e amanhã, a virem aqui nos prestigiar e também termos sucesso aqui em Picada Café.
1: E aí, um mix variado de produtos.
7: Exatamente, além das 18 malharias, né, trazendo o melhor da malha tricô, nós temos um espaço mix com muitas opções, né, para você complementar seu look, coisas para sua casa também. Nós temos duas áreas gastronômicas aqui em Picada Café também, o parque de diversões também, que é uma atração à parte para as crianças, para os pequeninhos, né, e a questão do parque em si, né, para você vir aqui passar um dia muito bom conosco. Temos a parte de chimarrão.

0: chimarrão, temos a parte do parque que você pode aproveitar e ter um bom dia com a sua família aqui conosco.
1: Maravilha, e tu como expositor, também conhecedor com várias lojas, conversei com o Jonas, com o Márcio, sempre tem que estar ligado em novidades de um ano para outro, né, André?
0: Exatamente, todo o público, nós temos um consumidor fiel, né, que nem a gente até fez uma pesquisa em Nova Petrópolis, da própria Tricofest Nova Petrópolis, mais de 50% do público que nos prestigiou esse ano são pessoas recorrentes, ou seja, que vieram um ano, estão voltando novamente, né, mas eles vêm sempre com aquele ar da novidade, não podemos ficar na mesmice, né, sempre surgem, as coleções sempre mudam, cores da moda, sempre surgem modelos, né, tendências, e por isso que a gente sempre tem que estar atualizado, porque o nosso público, ele é um público fiel, consumidor, e sempre procura novidades.
1: Parabéns para vocês, eu lembro lá no começo, na pandemia, aquela coisa toda, por irem atrás, por buscarem, tá aí o sucesso da quinta edição.
0: Claro, com certeza, a Tricofest até a gente fala a quinta edição, mas a gente pode dizer que já é uma sétima edição. Sim. Porque nós tínhamos tudo preparado para começar na pandemia, daí não pudemos em função daqueles protocolos, depois 2024 com as enchentes, nós tínhamos um evento montado, tivemos que reinventar ele todo. Ano passado fizemos a Tricofest, a reafirmação, da confirmação dela, já foi sucesso, e agora esse ano estamos colhendo o fruto dessa nossa plantação, né, desde que é um trabalho de muitas mãos, né? Começamos liderados pelo Márcio, agora está como meu vice também, mas é um trabalho de muitas mãos, de muito empenho, dedicação, trabalho voluntário que a gente faz, e a gente fica muito feliz e orgulhoso do que a gente está vendo, o expositor contente também, que nós tivemos esse resultado em Nova Petrópolis, e fazer fortalecer principalmente o nosso setor, né? Que é um setor assim que altos e baixos, né? E a gente quer também fazer ele ter destaque novamente nos nossos municípios.
1: Que bom, só vem fortalecendo, parabéns para você.
0: Obrigado, José Alberto, obrigado pelo trabalho de vocês, obrigado por estarem aqui conosco nessa manhã, fazendo essa divulgação, vocês são fundamentais para o nosso sucesso também, sem vocês a gente não consegue divulgar o que é o nosso evento, fazer o pessoal ter aquele gostinho de querer vir aqui nos ver, né? E agradecer esse sucesso, que é essa potência que é Imperial, né? E o José Alberto comandando esse super programa aí, né? Que é sucesso total.
1: Muito obrigado, André. Nós estamos juntos, assim como todos os demais veículos de comunicação, são perfis diferentes e é importante que estejam e estão aqui também.
0: Mas tem que estar à altura da Imperial, né? Que nesse programa aí é sucesso, isso aí.
1: Maravilha.
2: Agora o Luiz cresceu uns 2 metros agora aqui.
1: De 1,50 para 1,70. Ah, que loucura.
2: Derica Endres, em Caxias do Sul, tá na escuta, eu vou falar aqui, Luiz, pra te dar uma folga na goela agora, depois tu retorna, tá? É, tá na companhia da gente lá em Caxias, então, Terezinha Schuch, pro irmão Arno, tá de aniversário hoje, para o irmão Luiz, que estará de aniversário amanhã, né? Muito bem. Bruno Bigger, chuvisqueiro em Sapiranga aqui, agora há pouco tava também, né, com uma fina garoa. Saiu o sol, acho que agora deve estar garoando de novo. Mas é o clima, como a gente falava, né, Luiz? É o clima da serra, é tradicional, quem é daqui sabe como é, e muitas pessoas que não são daqui vêm pra cá justamente pra ter essa sensação, né? Brasil afora, inclusive, pessoas de outras regiões do país que vêm pra cá pra ter essa experiência, né? De dias mais frios, dias com clima de Londres, né? E também conosco Marinês e Elton no Parece Novo, na escuta do programa. Lembrando que você participa, manda o teu alôzinho, faz a tua homenagem normalmente através do nosso WhatsApp 54-3281-1510. Agora 10h31, Luiz.
1: Padaria Delícias da Rosane, para Rosane, né? Também as Cris lá, Iris também, todo o pessoal querido que a gente esteve sábado passado, o rádio sempre em alto volume lá na padaria.
2: Capricho.
1: Quanta coisa boa lá, né?
2: Meu chapéu.
1: Essa semana, bom, tem os lanches do Kerfes
2: bem de lá. Levei a famosa charlotte de morango pra casa e ganhei uns baita pontinhos.
1: Viu, só leva de novo. Ah, não, tu não volta hoje
2: próxima
1: pra Nova.
2: Eu vou levar uma inteira, né? Tem que levar uma inteira, eu levei só um pedaço pra provar, né? Agora tem que levar uma inteira.
1: Capelete ela faz lá também. Deixa eu ver aqui, papapã, aquele abraço para todo mundo que tá ouvindo aí, Imperial Mar. Ah, aniversário da Andréia, o Pércio e toda a família Fener mandando para Andréia, que está de aniversário hoje. A Clarice também, irmã da Nina, e eu já aproveito para Tawane, né? Né, Alan, Rudy, toda a família aí, o Dila, a Tawane tem formatura técnica em enfermagem e recebe a família hoje à noite, então, abraço, Tawane, parabéns, Andréia, né, parabéns a Clarice, aniversariantes também, a gente faz o registro. 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
1: Beleza, vamos para o espaço comercial das 10h30, né? E já retornamos com música diretamente aqui de Picada Café.
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0: Muito bem, o tempo passa, né? 10 horas 41 minutos.
1: Boa, Luiz, eu diria.
0: Cara do céu, 10h41.
1: É, não, vai rápido, hein?
0: Bom dia, Sônia Obermann, Glacy Gribler, Alide Chambaron, Roberto Vidor, como é que tá, guri? Otília Brown, Edinho Pino, fala escudo. Alice Wolf Coletti, Vone Fritz, Erminda Nais, a Maria Schneider Ville, Paulo Hir, Lúcia Frank, Egon Kunzler, seu Ivo Lam, Francisco Ilaides Lorenz, Remo Schitz, abraço, guri. Ademar e Neiva, queridos em Novo Hamburgo, abraço pro Luiz e Samuca Xen, bonito pra todo mundo. Não tô bem atualizado aqui nos alôs, mas vamos que vamos. Darcy Mitz, a Márcia Schmitz, Bruno Bigger, Marino Kleman, Virgínia Maier também. Tu tem alô ali?
1: Gilberto Kraus em Sapiranga, tá fazendo a faxina aí na casa, acompanhando a gente também. É uma baita companhia, né? Pra fazer faxina é a rádio sempre, né? E a Rádio Imperial de preferência, né, Gilberto? Abraço. O pessoal aqui na Joaneta, né? A família Kronbauer, o Ninho, parabenizando as manas, a Andréia e a Adriana, que estiveram de aniversário ontem. Parabéns às meninas aí de aniversário, né? Deixa eu botar uma pausa aqui, Luiz, porque já já eu selecionei uma das que tu gosta bastante, não pode faltar todos os sábados, né? O Semino Rossi vai cantar daqui a pouco.
0: Ah, eu vou curtir o Semino Rossi.
1: E eu tava dando uma espiada aqui, sabe que a gente tá aqui no espaço gastronômico, né?
0: Tá aqui,
1: que é o pessoal que conhece aqui o Parque da Picada, nessa parte calçada na lateral do pavilhão principal. Tem toda uma estrutura coberta aqui para a parte gastronômica, né? De bebidas, enfim. E daqui eu consigo ver Parque de Diversões. Toda a parte externa aqui, que de tarde provavelmente vai estar lotada, porque tem as mesinhas, né, os guarda-sóis ali, uma área externa muito legal.
0: Feira do agricultor lá embaixo.
1: Exatamente. E, claro, sem falar nos expositores, né, da Malha Tricô, que estão logo atrás da gente aqui. Então, é realmente um passeio para toda a família, né, Luiz? Você pode pegar, deixar as crianças brincar, se divertir, tomar um chopezinho e deixar a Frau fazer as compras, então, se for esse o caso, né?
0: Não, é tudo fica bem agregado. Basta, libera o cartão, né?
1: É, isso aí.
0: Muita mesinha.
1: Senta aqui,
0: sentar.
1: Toma um chope e não se estressa.
0: É muito show. E tem de tudo. Eu vou aqui na Praça Alimentação, onde nós estamos, pegar uma luzinha. Como é que é vocês aqui? O que estão preparadas aí? Dá um bom dia na Imperial.
2: Bom dia, tudo bem?
0: Como é que é o nome e o nome do...
2: Daniela, proprietária do Temperados Burger. Estamos aqui, só aguardando. Aguardando o pessoal vir comer o hambúrguer. Comprar uma malha bonita.
0: Tá legal, bons negócios. Eu tô baixinho, agora que eu vi, né? De Casa Foods aqui. O que tu tá arrumando aqui? Como é que é teu nome?
3: Fernanda.
0: Faz seu convite pro pessoal.
3: Venham provar o chocolate quente branco.
1: Ó.
3: Só tem aqui.
0: Tá, a provinha é depois, né? Aqui tem... Ela não oferece... Aqui tem...
1: Ô, Luiz, é bucha.
0: Mas é tudo brincadeira, né?
1: Sei.
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0: Aqui circulando, chefe Vande, eu vi, eu acho que ele antes aí.
4: Sim.
0: Ele tá aí?
4: Ele deu uma saída agora.
0: Ah, eu ia dar uma olhada aqui.
4: Sim.
0: Ah,
1: sai
0: tá
1: daí,
0: tudo...
1: Luiz.
0: Tá tudo bom, tem que olhar as cozinhas. Como é que é teu nome?
4: Priscila.
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0: 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Como eu adoro falar em comida, eu vou continuar circulando. Ah, agora eu já caí no shopping aqui, no Faraó. Faz ela aqui, esse moço aqui eu não conheço. O teu convite aqui, bom dia. E aí, povo?
5: E aí, tudo certo? Bom dia. Bom
0: tamo
5: dia.
0: Junto sempre, né?
5: Tamo junto.
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1: Cocina, Luiz.
0: Barbaridade.
1: Chegou o Papai Noel.
0: Chegou o Papai Noel. E aí, moço? Até esqueci teu nome aqui, não. Paulo, faz teu convite aí.
6: Venha pra Tricofest, que tá muito bom, o tempo não tá ajudando muito, mas venha, que aqui é muito legal, tem malhas pra vender, tem as gastronomia, tem um chopezinho da Challenge aí, olha, que venha aproveitar a festa aí com nós. Valeu, obrigado.
0: Aquele engarrafinho eu conheço, aquele zero lá, uma maravilha. E eu tenho até umas fichinhas do Paulo Boca aqui.
1: Depois nós vamos pegar, Luiz, calma.
0: Vamos levar depois.
6: Muito obrigado pela Rádio Imperial também, tá aqui na nossa área, aqui na gastronomia, nos ajudando aqui em tudo sempre. Quero agradecer a Imperial também por tudo. Valeu.
0: Maravilha.
6: Muito obrigado. Valeu.
0: Aqui, Yammer, vamos ouvir o alô dessa moça que é a sua.

0: Ellen, então faça o convite aí.
1: Bom dia, pessoal, tudo bem? Convido a todos para vir prestigiar a Tricofest. Vem aqui tomar um chopp, quentão, temos também, comprar umas malhas bonitas. Aproveitar o final de semana, né? A gente vai ficar aqui até o dia 26 e venham prestigiar.
0: Tá certo, Pilsen Export. Tem bastante opção aqui também, né? Bergamota.
1: Bergamota, chopp de vinho, sucesso.
0: Sucesso pra vocês.
1: Obrigada.
0: Samuca, vai daí então.
2: Beleza, o Christoph tá filmando aqui atrás, ó. Em vez de dar entrevista, né?
0: É.
2: Ele se escondeu, ficou filmando ali.
0: Então fala na rádio que bom dia.
3: Bom dia, tudo bem?
0: Tudo certo.
3: Tudo certinho.
0: Dá teu alô aí.
3: Não, o convite tá feito aí pra todo mundo. O tempo. Acho que vai ficar assim por enquanto, né? Não vai chover, mas o pessoal pode vir, ninguém é de açúcar, né?
0: Tá bom pra passear aqui.
3: Tá bom, aqui o pavilhão é todo coberto e tem um amplo espaço pra todo mundo, né?
2: E tem mais um detalhe, Luiz.
0: Ah.
2: Para comprar malhas e beber chopp, não tem tempo ruim.
0: Não, dá pra ouvir de longe. Quer dizer, eu tô com o fone aqui do Sem Fio, mas acho que tá sonorizado aqui também, né?
2: É, não, nós estamos grandão aqui hoje. Meu chapéu, eu tô no palco, cara.
0: Né? Nós vamos até as 2 da tarde hoje aqui.
2: Não, hoje vamos. Marcos Aurélio Aix, em São José do Herval, na escuta. E o Fábio Aurélio Buchweiss, em Mafra, Santa Catarina, curtindo a Tricofest pelas lives das câmeras da Serra. Manda um abraço pro Paulo Bock. Ô, Paulo, tô mandando um abraço pra ti aqui, o Paulo e o Leandro, ó. Quem mandou foi o Fábio Aurélio. Dá um alôzinho lá na câmera, então, o pessoal tá vendo a gente por lá. E o Inácio no Valahai, pro Rock, pra Ana, a turma que tá tomando um chima aí na companhia também da Imperial. Tenho música programada aqui, Luiz, mas eu tenho um bloco comercial ainda antes. Então vamos para o bloco comercial das 10h45, que, aliás, está atrasado nesse momento. A gente roda o comercial, roda a música e já voltamos direto aqui de Picada Café.
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0: Muito bem, tá aí, ouvimos o Cimino Rossi. Essa aí o Luiz gosta, né? Quase que saiu uma dança.
1: Quase que eu não fiquei assim.
0: Faltou par só, né? Não ia dançar com o Jonathan, né?
1: Não,
0: o
1: Jonathan chegou. Olha o sino da Schalin lá, tá tudo isso acontecendo aqui.
0: Passou o ônibus agora, Luiz.
1: E passou o ônibus. Nossa,
0: 10h56. É, é isso que eu falei. Passou o ônibus, agora já tá pra molhar o bico.
1: 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E hoje à noite, transmissão na linha Marcondes. Ricardo Elias, aquele abraço. Amanhã, aqui pertinho no Soberano, Serranos e Monarcas, hein?
0: Vou separar uma gaúcha de uma dessas dois grupos.
1: Pode. Né, Irineu Schwantes, Chica, sempre aquele alô. Amanhã, o churrascão na Vila Olinda ainda tem cartões. Né, Guela Seca, Rifão, né, nos 88 anos do Esporte Clube Nova Petrópolis.
0: E o Luiz Alberto.
1: Sábado que vem, manhã.

0: Alegre, em Canela, na Feira Colonial. Né, dia 24 estaremos no Yammertal. Transmissão aí do Jucaja. 25, Manhã Alegre, na Casa Bologna Becker. Dia 25 de tarde. Aqui pertinho, 9 anos do Super RC em Joaneta. De tarde, 14 às 16. E naquele dia 25 também a tradicional festa em Linha General Neto Barão. Dia 26, na grande festa também do Colônia Motorista em Ivoti. A Imperial marcando presença. O que tu tem mais ali?
1: Tem música agora no ponto, Luiz. Lembrando que os recados seguem, né? Disponíveis. Aí você pode mandar o teu alôzinho através do nosso 54-3281-1510, tradicional telefone da Imperial. Fala com a Marilei, né? Manda aí o teu recadinho pelo WhatsApp, pelo telefone, como você preferir. E a gente vai mandando o teu abraço por aqui. Lembrando que estamos diretamente aqui da Tricofest na Picada Café, né? O evento que já foi sucesso em Nova Petrópolis e agora já vem sendo mais um sucesso também aqui na cidade de Picada Café, Luiz.
0: Bom, é tanto alô, e eu tenho certeza que eles estão nos ouvindo lá em Rincão dos Crevos. Que festão de 15 a 17 de agosto. Vai ter uma ampla divulgação no Imperial, né, seu André? 0800 La Montanari e Monte Azul. E a Imperial, a gente vai explicar melhor outra hora. Nós vamos estar numa quinta-feira, sem festa.
1: Vai ser um negócio totalmente diferente, né?
0: Bom, que é? Tudo é diferente.
1: Show de bola.
0: 13 de agosto. 13 de agosto. Né? Lá estaremos convidando para a festa no Rincão dos
1: Crevos. Mas é num domingo.
0: É numa quinta-feira.
1: Tá. Dia 13 é uma quinta.
0: Estaremos lá.
1: Ah, bom, entendi. A festa é que dia, Luiz?
0: 15, 16 e 17 de agosto.
1: 15 dias, aliás, são 3 dias de festa por lá. E uma baita festa, né? Já falamos semana passada. Vale a pena quem ainda não foi conferir essa festa aí.
0: Maravilha. 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
1: Música gaúcha, então. Eles que estarão amanhã no Soberano. Um dos grupos, né? Os Serranos.
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0: Legal, gente, de volta com Manhã Alegre Imperial, direto aqui da Tricofest em Picada Café. O Luiz Alberto tá fazendo social e faz parte, né? Isso tudo tá incluso, né, Luiz, no pacote? Fazer o social, sim, conversar com os ouvintes, com os clientes. Deixa eu mandar abraço aqui pra turma que tá mandando recado pelo nosso WhatsApp, né? O Rodrigo Gaiteiro, a família Gomes lá em Curitiba também, desde cedo, né, ligados no programa. Um excelente sábado a todos. No próximo sábado estarão aterrizando em Nova Petrópolis mais uma vez. Amigos da família Gomes, alô.
1: Ô, querido Vilmar.
0: Vilmar, né, e os filhos sempre visitam a Imperial também, né? Então já fica o convite mais uma vez.
1: Assim como a família Gomes, né? Que tiramos foto há pouco.
0: Não, Gomes não. É Barjude.
1: Barjude. Gomes é Curitiba.
0: De Fortaleza. Fortaleza.
1: Ele tem negócios em Fortaleza e Gramado, né?
0: Que legal. Legal. Roberto Naivart na companhia, pede música também. A Ing pede música do Calmon. As netas Lara e Luísa, as filhas Viviane e Tatiane. É, ou melhor, Tânia, né? As filhas Vivian e Tânia. Para a Isabel, tá com saudade dos bailões aí, né? Se recuperando de uma cirurgia, logo, logo tá 100%, né? Abraço então pra Lara, pra Luísa, a Vivian, a Tânia e para a Isabel Luiz.
1: Logo, logo, ao vivo aqui, a Banda Elite que tá circulando, a gente vai trazer.
0: Eu tava ouvindo ao fundo já, já estão agitando.
1: Sim,
0: por aí.
1: Lá,
0: né,
1: perto da outra praça de alimentação, fui lá dar um oi pro Rig, pro Andrei, pra toda a turma lá que tá, o Adi também, né? 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
0: Não, não se controla.
1: Eles,
0: né,
1: perguntam 10 vezes se eu já fui.

0: 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A Karen, será que vem? Lembrei agora.
1: Ah, Karen, ela não veio ainda, né?
0: Não, ela costuma dar um oi aqui.
1: Olha quem tá lá, ó. Olha pra trás, Luiz.
0: Ah, bandinha, ao vivo e a cores.
1: Por mim, pode ser agora já.
0: Parabéns, Andréia, pelo aniversário. O Ícaro, um alô dali. Aqui eu tô abrindo o WhatsApp, né? Andréia tá de aniversário, a gente vai se encontrar a família toda na formatura da Tawane hoje à noite. E a Clarice, irmã da Nina também. Parabéns, né, Andréia, mais uma vez, um super parabéns. É a bandinha Elite uma vez. E aí, Yankee? Solta uma voz. Bom dia.
2: Bom dia, alô, escuta, Luiz.
0: Tá ali o Rodrigo, quem mais? Tá ali, tem mais um Yankee?
2: Tem, Yankee é o que mais tem, né? Tá o Jadir, o Jonathan, o Rodrigo King, o nosso maestro, e o Cristiano Mingue, já patrimônio das bandinhas por aí.
0: Então vamos ouvir o pessoal aqui ao vivo na Tricofest e ao vivo na Imperial FM. Pec, pec, pec.

0: Até o sol apareceu.
1: Cheiro bonito, Luiz.
0: Cheiro bonito, a bandinha trouxe o sol. Como é que o Bruno Ney ia dizer? Ah, não, a gente tem que ir. Vamos continuar aqui, Samuca?
1: Pode ser, vamos lá.
0: Quem que paga depois aqui?
1: O Marco. Manda o boleto lá.
0: Manda o boleto. Eu vou sentar aqui, ó. Tá muito confortável isso aqui tudo. Vocês estão pensando o que vão tocar? Tem tanta opção, né? 1958 músicas no repertório.
1: É, mas... Só valsa. Isso só de valsa.
0: Hã? Uma valsa? E conta, Zizekon.
2: Vamos lá.

0: Como dizia o Pedrinho Freitag, ferro na boneca, que categoria. Tem festa no ar. Te assustou, mas é, isso já saía no ar anos atrás. Tá? O pessoal se apavorou aqui agora. Saiu tudo no ar. Que mãe que temos ali?
1: Vamos lá, mandar abraço para Ilande Haas, pro irmão Irineu Schneider no Alto Padre Eterno, abraços. Tatiana Zanqueta e Morro Reuter, também o Alexandre Kunzler lá em São José do Hortense, falou chinês, aquele abraço aí pra turma também.
0: Muito bem, o Jonathan mandou um vídeo aqui.
1: É.
0: Ele que vai rachar uma linha, não.
1: É, não.
0: Ô Vicenzo, meu sobrinho no Maratá. Fernando, Luana, que estava de aniversário. A Carla também. A Martina, Antonella e o Vicenzo. Tem 30 watts aqui, mas a gente vai administrando, né?
1: Luiz, vamos fazer o seguinte: vamos aproveitar que a banda tá posta. Vamos ouvir mais uma agora.
0: Claro!
1: E aí a gente libera eles para circular também, né?
0: Falar em liberar, liberaram um chope aqui, né?
1: É, né? É bom, importante.
0: É. Posso sentar de novo? Mais uma ao vivo, eles vão ficar até às 3. O almoço é às 3:30 de vocês. Adiachai, tá? Vamos lá?

0: A próxima rodada por conta da Karen e da OK Corse, o Shop, tá?
1: Que barba.
0: Que barba. Rodrigo, o que dá teu bom dia, Elite? Tu tá em todas.
2: Bom dia, bom dia.
0: Com certeza. Quem é bom tá por tudo,
2: né? Não é assim, né, também. Uma satisfação sempre estar aqui, né, tocando e fazendo parte das bandinhas típicas aqui de Nova Petrópolis e região.
0: Cheio bonito, tá? Chique de escuta.
1: Capricha a banda, viu?
0: Vamos circulando aqui, tá? E nós seguimos por mais um tempinho.
1: É, vamos lá. Que horas nós temos agora? 11h31. Vamos pro bloco das 11h30 pra gente não se atrasar, Luiz. Na volta, a gente... Já estamos quase indo pros finalmente. Vai querer dar uma circulada ainda, Luiz? Vai, né?
0: Olha.
1: Vai, né?
0: Agora ou depois?
1: Não, depois do intervalo.
0: Vamos lá, vamos Pode ver ser? Se permite ainda. Tá
1: vamos lá. Intervalo rapidinho, a gente já volta aqui de Picada Café.
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4: Retornamos até Picada Café, Tricofest acontecendo por aqui e lembrando, né, evento que segue até o dia 26 de julho, uma grande movimentação já por aqui, né, Luiz, neste horário.
5: E que muita, sol!
4: A gente
5: que
4: nota
5: sol.
4: Que muitas excursões, né, o pessoal vem de outras cidades e acaba aproveitando também o sábado, né, pra curtir a Tricofest aqui em Picada Café.
5: O movimento é muito bom, dá pra ouvir a bandinha que nós colocamos no ar. O sol tá maravilhoso agora, tá tudo propício para você vir na Tricofest Picada Café. Lembrando, hoje à noite, transmissão na Lima Marcondes, sexta e sábado estaremos na Feira Colonial em Canela, né? Dia 24 no Yammertal, dia 25, Manhã Alegre na Casa Volone Becker e no Super RC, dia 25 de tarde, Banda Munich, Linha General Neto, dia 25. Quantos anos, né, Anselma Imperial já está lá? E vai estar de novo dia 25 em Linha General Neto Barão. Dia 26, alô pessoal de Ivoti, super festa, né? Rogério Dita. Segunda, semana que vem vai todos os detalhes na programação da Imperial e dia 26 a Imperial vai estar lá. A Liane pra filha Andréia, o Gribino, é claro, toda a família pelo aniversário hoje, cheio, bonito. 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A Hannibal Turismo, Colégio Sinodão Progresso, Energias da Natureza, Agropecuária Rio Branco, Erva Mate Jacutinga, Bivolt e também Loja Benoit. Logo, logo, chucrute para Bivolt Oficina Stahl. E agradecer toda a estrutura. Obrigado, Mega Dense. Obrigado, Rodrigo. Tá? O Marco Dieter, as duas Vanessa aqui. Pelo baita suporte, pela estrutura. Uma Vanessa não falou. Deixa eu ver se é ela, tá almoçando agora.
4: bem agora.
5: Obrigado, né? Pra ti, Samuca. Também a Marilei, que recebeu o Whats no 5432.
4: Tem alguns aqui ainda, viu, Luiz?
5: Vai lá. Tá, eu ainda vou dar o tchau seguido.
4: Vamos voltar aqui, ó. O meu amigo Neri. Alô, Neri, a esposa Milene na companhia. Emília Schultz, deixando bom dia também. Geni Edinger Molin, em Gramado, na escuta com um bom chimarrão por lá. O Marco de Ivoti, para toda a equipe da Imperial. A Lid, Arthur e Alan Link, de Boa Vista do Erval, parabenizando a Clarice Link, que tá de aniversário hoje. Parabéns, tudo de bom.
5: Depois, aqui a Tricofense vai até 26 de julho, e aí já vai ter, né, o Café Cook Linguiça, a 17ª edição, e nós estaremos em dois sábados seguidos aqui, né? Eu e mais alguém. Eu, talvez seja o Samuca, talvez o Giovanni, talvez o Gabriel. Ou já tem a escala?
4: Deve ter, mas isso, não, isso é pra agosto, né?
5: Eu já estou falando em agosto.
4: Não, aí não tem, né? Tá pedindo demais, né? O Luiz e mais alguém.
5: O Café Cuca e Linguiça, estaremos aqui 1º e 8 de agosto. Obrigado, Marco, obrigado por tudo. Né? Também aqui o André, o Márcio, o Jonas e todo o pessoal. Obrigado, Samuca.
4: Show de bola, Luiz. Mais uma vez, prazer, né?
5: Nossa.
4: Agora eu vou dar um tempo, né, pra ti. Vou ficar alguns programas fora, vamos revezar os colegas.
5: Ah, tu,
4: né,
5: entra em férias?
4: Mas logo. É só na outra semana ainda, né? É na outra semana. É, tem mais um sábado ainda que eu vou estar trabalhando, enfim. Mas agradecer ao Marco e toda a equipe aqui da Tricofest também pela recepção que tivemos já desde cedo, hoje pela manhã, né? Toda a estrutura, um suporte que realmente é... Nossa. É fácil trabalhar assim, né?
5: A parte técnica, operacional, o Rodrigo, o pessoal da Mega Dance, de novo. Tudo.
4: Show de bola. Valeu. O Chucrute está prontinho aqui, logo mais o Maicon no estúdio.
5: Certo.
4: É o Maicon, né?
5: É o Michael Winger no estúdio. O Roger tá em férias.
4: É, o Roger tá de férias. Então, um abraço a todos, Luiz.
5: Valeu, obrigado, tchau.
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aqui em Nova Petrópolis. A gente não sabe para que caminho o tempo vai seguir, né? Se vai seguir para o sol, que aparece, né, há já algum tempo aqui em Nova Petrópolis, ou se vai ficar nublado e voltar a chuva. Mas daqui a pouco a gente dá uma conferida nas imagens da Rede Met para ter uma ideia de como vai se comportar a tarde deste sabadão. Dito isso, começando o programa, JM!

0: Tá aí, banda Apolo Som para recordar no Kerp, no Kerp da Saudade. Antes, Herr Schmidt, Das ist unsere Musik e o Barquinho Azul do JM.
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3: Muito bem, meio-dia, 21 minutos. Temperatura agora em 16 graus aqui em Nova Petrópolis. Programa Sábado Alegre com você até as 16 horas, né? Uma ótima tarde para você ligado com a gente. Desde já a gente agradece a sua companhia por aqui. E vamos tocando o baile, né? Vamos seguindo em frente, porque vem participações também. Eu começo aqui, deixa eu ver quem é que tá mandando o alôzinho. A dona Lúcia Stephanie, Dois Irmãos, pede música, a gente traz já nesse bloco pra curtir, então. Mussiden com Karine e Felipe, tá bom, dona Lúcia? Alô, Jairo, em Novo Hamburgo. Quem é que mais? Bom dia, hoje o parabéns vai pra Clarice Link, aniversário. Quem parabeniza é Telmo e Amanda Rejane Link, de Boa Vista do Erval. Família Gomes, em Curitiba, saindo para almoçar, levando a gente, levando a Imperial junto de carona, que legal, hein? Bom almoço para vocês, bom fim de semana. Então quer dizer que próximo sábado teremos a visita da família Gomes aqui em Nova Petrópolis e certamente também aqui na Rádio Imperial, né, seu Vilmar? Abraço para vocês aí, bom final de semana, aguardamos a visita aqui nos estúdios, tá bom? Ainda... Bom dia, Mônica, Regis, Marlene e Nelson, na cidade de Vitor Greff. Olha que legal, hein? Estamos fazendo uma carne assada e o seu Nelson no vinho. Olha que legal, hein? Vitor Greff, se eu não estou enganado, eu não costumava faltar aula de geografia, mas se eu não estou enganado, é no Planalto Médio, né? Ali para a região ali de... passando Soledade em direção a Carazinho, mais ou menos uma coisa assim, se eu não estou enganado, né? Mas, de qualquer modo, aí, obrigado à companhia de vocês. Um ótimo final de semana, tá bom? Banda Chopão!

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3: Imperial FM, agora 25 para uma, temperatura 16,4 graus. 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E o alô vai para quem? O alô vai para quem, Marilei? Vamos ver aqui. O André Cuc, lá em São Leopoldo. No alambique do pai Betinho Cuc. Mãe Elda. É, o pessoal tá fazendo pinga e galeto na boca da fornalha. Tem que cuidar com essa frase aí. Mas deixa eu abrir a imagem aqui, tchê. Mas olha só. Olha aí, um bom trabalho aí para vocês. São poucos que estão nessa atividade ainda, né? Ó, até o Luiz voltou aqui para conferir a informação. Ainda! Boa tarde, amigos da Imperial. Pedro Jacó Capaldi, Maravilha, Santa Catarina. Muita chuva por aqui. Olha, eu acompanhei... Deixa eu voltar aqui, já me caiu a imagem, mas segundo imagens de radar, realmente, né? Aí por Santa Catarina, muita chuva em praticamente todo o estado. Tem chovido bastante neste sábado. Dona Genia em São Leopoldo, bom dia. Quem é que mais? Hélio Rendes de Caxias do Sul. É, tá certo, Vitor Greff depois de Soledade. Obrigado a informação aí, seu Hélio. O Márcio Riquel lá no Arroio Paixão tá ligado com a gente também. E a gente segue de... Agora trazendo a boa música gaúcha. O que que nós reservamos aqui? Deixa eu voltar. Joca Martins. E a música, linda música, Se Houver Cavalo Crioulo. 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

0: Francine Yordi, do Fir e Mardu, antes da Nubeu Azul, A Noite Mais Perfeita, Joca Martins, Se Houver Cavalo Crioulo.
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1: Imperial FM, 11 minutos para uma, temperatura de 17 graus, o tempo é nublado. Aqui em Nova Petrópolis, nebulosidade volta a predominar na região, muitas nuvens aqui pela Serra. Santa Catarina registrando então muita chuva, muita instabilidade. O pessoal tem relatado por aqui, inclusive, fortes instabilidades. Deixa eu ver aqui, Telvio Grijon, quanto tempo, seu Telvio? Lá de Constantina, né? Muita água desde ontem à noite. Abraço pra você também, tá certo? Quem aqui mais? O Jean Dili de Voti, homenagem pra esposa Andressa, o filho Davi Miguel. O Ninho, família Kronbauer, tô no Shima, certamente, né? Ao som da Imperial FM, como sempre. Maria Cristina Imer, da Feliz Lembrança, uma bonita música para a turma da Feliz Lembrança que está nos preparativos para o São João hoje à noite da comunidade. Quem é que mais? Boa tarde, deixa eu ver aqui, hoje o aniversário do Luiz Neumann Maia, que completa 3 anos. Parabéns, felicidades, abraços da Milena Neumann, da família de Cerro Grande do Sul, ouvintes da Imperial. Que legal, parabéns então ao Luiz. Ainda o Jair Fassbinder na companhia Pé de Música. Alô, Rogério Dieter. Gente, o Rogério me pediu uma música. Vocês sabem o que o Rogério quer ouvir? Ah, se desse pra rodar, né, Rogério? Abraço aí pra ti, bom final de semana pra ti, pra Andréia. Tá aí, né? É isso que o Rogério me pediu pra ouvir. Ouviu. Mas vamos lá, seguindo com a nossa programação da Imperial FM, deixa eu ver aqui também. Não, tá tudo certo. Então vamos lá, seguindo com o nosso Sábado Alegre Imperial, agora tem a banda Recanto da Serra.

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4: Agora 1h03, 1h03, temperatura em 17 graus, tempo nublado aqui em Nova Petrópolis.

Está prestes a começar a construção de novo aeroporto na Serra Gaúcha. Esse é um caso aí que a gente já acompanha, a gente já faz 10, 15, sei lá quantos anos, né? Mas a construção do tão aguardado aeroporto regional da Serra Gaúcha em Vila Oliva, em Caxias, deve começar nas próximas semanas. Na sexta-feira, dia 3, o prefeito de Caxias do Sul, Adiló de Domênico, assinou o contrato com o consórcio vencedor da licitação e que ficará responsável pela execução da primeira etapa das obras. Com um orçamento inicial estimado em 145 milhões de reais e com prazo de 36 meses para conclusão, a primeira fase engloba o chamado Lado Ar, que consiste na construção da pista para pousos e decolagens, que deve ter 1.930 metros de comprimento e 45 metros de largura, pátio de aeronaves de mais de 31 mil metros quadrados e estacionamento com capacidade aproximada de 500 veículos. O secretário de Planejamento, Antônio Feldman, destaca que houve um processo de licitação rigoroso. A licitação ocorreu por técnica e preço. O consórcio Serra Gaúcha Vila Oliva, formado por duas empresas de São Paulo e uma de Porto Alegre, venceu uma pontuação de 0,4% maior do que a do segundo colocado. Então, nas próximas semanas, parece que finalmente, depois de tanto tempo, vai sair do papel, né, o aeroporto regional aqui da Serra Gaúcha. 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Márcio de Bento Gonçalves, homenagem para a esposa Cirlei Gertner. A escuta pela Alexa. Alô, Adriana, linha Olinda, homenagem para tia Miriam de Novo Hamburgo, tá sempre na escuta também. Quem é que mais? Carlos Ode de Aratiba. Glauber Hens da Feliz. Nosso WhatsApp, lembrando a você, 54-3281-1510. Tereza Clearing, bom princípio, boa tarde. Maria Goretti no Pinhal Alto, homenagem para o marido Inácio Malman de aniversário hoje, parabéns, seu Inácio. Banda Passarela.

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6: 1h17, 17 graus, marca a temperatura aqui na região. Este é o programa Sábado Alegre Imperial. Deixa eu mandar um alô aqui para Fernanda de Oliveira Santos, em Ivinhema, Mato Grosso do Sul. Pede música aqui na programação, tá certo. Alô, Tatiane Zanqueta, boa tarde para você. Obrigado pela companhia. Vem chegando os parentes motivados.

0: Banda no ar, o dobrado Capitão Caçula, Castel Rutherspatzen. Também ouvimos o Rainha e os Parentes.
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3: 27 minutos agora para as duas, temperatura em 17 graus aqui em Nova Petrópolis. 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A gente segue de participações. Alô, turma da linha Marcondes. Alô, Rafael Rupenthal. Hoje tem bailão por lá, né? Uma grande promoção hoje. O 30º baile da linguiça na Sociedade Reunidas da linha Marcondes, Gramado. Vai ter Thiago e Jonathan e banda Chopão. A transmissão da Imperial FM, Giovanni vai estar por lá cobrindo esse grande evento. E o Rafael mandou aqui pra gente já. Há um videozinho mostrando que já tá tudo pronto, né? Tudo já preparadíssimo. E a expectativa é de casa cheia. Eu já faz bastante tempo. A última vez que eu transmiti baile aí na linha Marcondes. A janta é sensacional. Mas sensacional mesmo. Então, para quem tá pela região, vale a pena, né? É prestigiar também esse grande evento. E o Rafael diz aqui, ainda tem ingresso para janta e venda antecipado para quem quiser. E quem quiser, é só me chamar aqui no 3281-1510, no WhatsApp da Imperial, que eu passo o contato do Rafael. Tá certo? Bom baile para vocês. Já já tô trazendo banda Chopão. 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Legal demais. Vamos lá então, deixa eu ver a turma lá na Barra Funda, que tá fazendo melado. Olha que bacana, manda a foto aqui do fogaréu, do tacho fervendo. Coisa boa, né? É um melado de cana quando bota na pipoca, quando... Enfim, né? As mil e uma utilidades. Do melado, coisa bem boa. Lucas Thiago Guedeque, de Picada Café, na companhia da gente também. O Vitor, lá em Águas Claras, a gente só tem a lamentar aí o ocorrido, né, seu Vitor? Aí, situações aí de que a gente tá sempre, a gente tá bem vulnerável quanto a esse tipo de questão. Um abraço pra vocês aí e tomara que tudo se resolva, tá bom? Boa tarde, um ótimo final de semana para todos. Deixa eu ver quem é que mandou aqui, foi a dona Maria Inês Roden, que tá ligadinha com a gente também. E vamos lá, trazendo a boa música gaúcha, vem chegando com Os Serranos. Os Serranos amanhã, uma das atrações. Olha a turma do Chopão, acabei de falar do Chopão, na segunda do bloco agora a gente traz banda Chopão e a turma passa aqui na frente da Imperial. Abraço para vocês, bom trabalho, logo mais hoje à noite, tá certo, gurizada? Amanhã tem Serranos no Esporte Clube Soberano, em Presidente Lucena, uma das grandes atrações. E vamos abrindo o bloco com eles!

0: Bloco Grande Sucessos, Banda Chopão, Imperial FM agora 12 para as 2.
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1: 11 para as duas, vamos lá, né? Vamos de mais música por aqui no programa Sábado Alegre Imperial. O Alôzinho, deixa eu ver para quem, Dona Celíria Morschel Schmitz, Boa Vista do Erval. O Ademar e a Neiva em Novo Hamburgo, um ótimo fim de semana para vocês também, tá certo? João Fiscal lá em Arroio dos Ratos, a homenagem dele para a namorada Luciana. Banda América de Nova Petrópolis, vai nessa!

0: Aí o Calmon, Amar e Sorrir. Banda América, vai nessa. Fechando por aqui mais uma hora de Sábado Alegre Imperial. 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

Imperial FM, 2:03, 2:03, 17 graus, marca a temperatura. A gente segue de Sábado Alegre até às 16h por aqui. Mais uma vez, nosso muito obrigado, o carinho da sua companhia, da sua audiência, onde quer que você esteja na tarde desse sabadão, aqui por Nova Petrópolis. É aquela coisa, cada bloco a gente dá uma condição diferente do tempo. Agora, por exemplo, o tempo está encoberto, está bem nublado. Daqui a pouco o sol volta a aparecer. E as imagens, né, deixa eu dar uma atualizada aqui, mas as imagens da RedeMet mostram exatamente isso aí. Daqui a pouquinho vai dar aquela limpada rápida mais uma vez. Mas tem oficina de voluntariado em desastres da Defesa Civil de Caxias, que está com inscrições abertas. A Defesa Civil de Caxias do Sul vai fazer na próxima quinta-feira, dia 15, às 19 horas, uma oficina de voluntariado em desastres. Vai ser no auditório da Prefeitura e a participação é gratuita mediante inscrição no site simpla.com.br, Simpla com Y, simpla.com.br. A atividade integra as ações de implementação do plano de contingência do município. Objetivo: organizar e estruturar a atuação de voluntários antes, durante e depois de situações de emergência de qualquer natureza. Público-alvo do encontro, né, são instituições que já desenvolvem ações de voluntariado, como escoteiros, grupos de igreja e ONGs. As organizações participantes serão convidadas a integrar o Comitê de Gestão de Voluntariado em Desastres, que terá duração inicial de 12 meses e será presidido pela Defesa Civil de Caxias do Sul. Vamos seguindo por aqui com a boa música da Imperial. Deixa eu mandar uma boa tarde pro Normélio Chu, Padre Eterno Ilgues. Boa tarde, Maicon. Fechou o tempo aqui em Joinville. Chuva, raios, trovões. Passando o resto da semana aqui na casa do filho Rodrigo. Amanhã rumo a Canoas. Recado da Liane Marcos. Bom retorno então, Liane. Amanhã para Canoas. É justamente aquilo que a gente vem já destacando também, Santa Catarina com muita instabilidade nesse sabadão, praticamente é a única região que aparentemente está, como aqui em Nova Petrópolis, é o extremo oeste catarinense, restante tudo debaixo de chuva. Porto do Som!

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5: 2:18, 17 graus, tempo nublado em Nova Petrópolis. Sábado Alegre Imperial segue com você. Deixa eu ver aqui que eu tinha informação na ponta da agulha, mas enfim, né? O tempo deve permanecer assim, então, ao longo do final de semana. As melhoras nas condições do tempo que estavam previstas para amanhã parece que já vão aos poucos se instalando, né? Embora ainda possamos ter instabilidade até amanhã do domingo, mas a tendência de que melhore as condições do tempo já a partir de amanhã, quando a temperatura começa a despencar, e a semana que vem vamos se preparar, né? A semana que vem vai ser um verdadeiro teste de resistência à nossa saúde, porque a semana vai começar com temperaturas muito baixas aqui na região, mínimas em torno de 5 graus, talvez até menos que isso, mas na semana que vem, até o próximo final de semana, as temperaturas vão ficar perto dos 30 graus aqui para

Terra Gaúcha, é, vamos se preparar que aos poucos vai começando essa gangorra aí das temperaturas. Deixa eu registrar a visita aqui do Marcelo e da Camila, direto de Lucas do Rio Verde. A gente tava conversando aqui sobre essa cidade. Marcelo e a Camila vieram de moto, né, Marcelo? 3 mil quilômetros. Corajoso, hein? A gente tem alguns colegas aí também que se... amigos, colegas aqui também que se aventuram sobre duas rodas aí, continente afora. Que bacana, parabéns aí, a coragem de vocês aí. Boa estada aí na Serra Gaúcha, tá bom? Vamos de La Montanara!

0: Tá aí o medley de marchas do Corpo e Alma, antes Ana Maria Zimmermann e o La Montanara com Dançando em Porto Lucena. Agora 2h32, 17 graus a temperatura, chegando os números da loteria.
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0: Loteria extração das 14h20. Quinto prêmio 3.878, 3.878. O quarto prêmio 8.845, 8.845. Terceiro prêmio 9.297, 9.297. Segundo prêmio, 8.484, 8.484. Atenção para os números do primeiro prêmio, hein? Boa sorte para você, apostador. Primeiro prêmio, 3.147, 3.147. Números da extração da loteria das 14h20.
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0: Vinte e seis minutos agora para as duas. É, a gente até vê neblina agora se aproximando da região, né? Esse vale que nós temos em frente à Rádio Imperial FM, a gente já percebe um pouco de neblina se aproximando. Vamos ver até onde vai. Alô, Vone Fritz, no bairro Floresta, Estância Velha. A Vone tá dizendo aqui, ó, aqui às vezes sol sai, volta chuva fraca. É, esse é o padrão do fim de semana, né, Vone? Abraço pra ti, abraço o seu Remi também. E a gente curte agora a música gaúcha de Jari Terres, De Fogões e Inverneiras. Linda demais essa aqui.

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4: Imperial FM, 14 para as 3, 17 graus. A temperatura, abraços. Flávio Lourdes Birca, música que pedida aqui, eu rodei faz pouco tempo. Eu vou ficar devendo agora, tá bom? Ah, deixa eu ver aqui no Valahai, fechou de neblina. Olha a situação, né? É, aí no Valahai gosta, né? Valahai, São José do Herval, essa região aí, a neblina quando chega, chega com vontade também, não é? Quem é que mais? Deixa eu ver o recado aqui, por aqui terminando, boa tarde meu amigo, por aqui terminando os trabalhos da faxina, bora descansar. É, quem trabalha na lavoura durante a semana sabe que é puxado, e é verdade. Marilene e Juliana Milk do Alto Feliz, bom descanso então para você. Por aqui a gente vai seguindo com a nossa música do Indústria Musical.

0: Aí, Flávio Dalcini, Banda Ouro, vou ver, meu amor, antes os Montanari, com Velhos Camaradas e Marcha do Coelho, e o Indústria, Você Vai Gritar.
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4: Três horas, um minuto, 13:01, 17 graus a temperatura, tempo tá nublado, mas tem sol e tem neblina. É bem isso aí mesmo, não tem neblina prejudicando a visibilidade no trânsito, mas as regiões de vales tem neblina, como é o caso aqui em frente à Rádio Imperial FM, onde tem um estacionamento da Galeria Imigrante, atrás um vale e lá está fechado por neblina. Assim como alguns ouvintes já têm relatado também em suas localidades aqui pela região, mas o sol insiste e tá bom assim, não tá? Próxima quinta-feira, gente, já é na próxima quinta-feira, olha só, dia 16. Começará então, dentro de 5 dias, o 53º Festival Internacional de Folclore de Nova Petrópolis. Quem passa por Nova Petrópolis, quem visita a cidade por esses dias agora, percebe já toda a movimentação na Praça das Flores e Rua Coberta. Uma ampla estrutura sendo montada, as equipes estão trabalhando bastante. Então, inclusive parte da avenida, no sentido de quem passa daqui da Rádio Imperial FM e vai para Caxias ou Porto Alegre, em frente à praça tem trânsito bloqueado em meia pista. Muita gente trabalhando para deixar tudo pronto para a próxima quinta-feira, dar o pontapé para o 53º Festival Internacional de Folclore, que começa então dia 16 e vai até o dia 2 de agosto com muitas atrações. Quem quiser saber sobre grupos, sobre horários, sobre apresentações, tanto na Rua Coberta como pelo interior do município, pode conferir no site festivaldefolclore.com.br. Inclusive ali tem a contagem regressiva para o início do evento. 5 dias, 4 horas, 26 minutos, 45, 44, 43 segundos e por aí vai. Vamos seguindo por aqui, ó. Agora o sol foi embora, a neblina tá começando a tomar conta do centro da cidade. Vamos lá, sétimo sentido. 13:03, sábado alegre Imperial, um ótimo fim de semana pra você.

grande. Rogério Magrão e banda, a chance é grande. Os Monarcas beliscando o coração. Monarcas é uma das atrações, junto com os Serranos amanhã no Soberano em Presidente Lucena, hein? Aqui tocando pra gente, então, beliscando o coração. E a primeira é o medley do Sétimo Sentido. Agora 3:14, 3:14. A temperatura em 16,5 graus. Eliane Marcos diz aqui, muita chuva em Joinville ainda, muitos relâmpagos e trovões. Banda 0800!

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0: Monte Azul, Imperial FM, agora 3h30. Ouvimos então Monte Azul em cima do toco. Antes, terceira dimensão, Genro Bom e Juche aus Tirol com Tirola Medley.
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3: 28 para as 4, 16 graus e meio a temperatura, e diante de tanta variação climática na tarde deste sábado aqui na Serra Gaúcha, o tempo agora é bom. Céu azul, sol brilhando. E um pouco só de nebulosidade na região. Vai mesclando, né, ao longo de toda a tarde. Daqui a pouco, quando vê, tá tudo fechado mais uma vez. Alô, Newton Luiz Locatelli, de São Leopoldo, disse que por lá, dia também, né, nublado, sujeito a chuva. Tá certo, obrigado aí a companhia, tá bom? Newton Ferreira, música gaúcha, do meu jeito.

Maite Kelly, Einfach Hello, antes Rogério Magrão e Bando Coração Pirou, a primeira do bloco, Newton Ferreira, Do Meu Jeito. Quem é que lembra como estava o tempo no começo desse bloco quando eu falei, né? Tempo bom, céu azul, sol brilhando, e como está agora? É aquilo que a gente vem falando, né? Não, de bloco em bloco musical, o tempo vai mudando, né? Na tarde desse sabadão. Neblina tomando conta agora para valer aqui também do centro de Nova Petrópolis. Alô, Iluvene, em Estrela, tá chegando um recadinho aqui, vamos dar uma lida então, né? Super abraço para ti, um ótimo fim de semana, para fechar o bloco Festerê.

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6: 12 minutos agora para as 4, 16 graus a temperatura. Agora o tempo fechou por completo, né? Neblina tomou conta de vez aqui no centro de Nova Petrópolis e a partir de agora quem está transitando aqui pela região deve redobrar a atenção. Faróis acesos no trânsito, não vai esquecer, hein? Atenção redobrada. Confirmando 16 graus a temperatura, a gente vai para mais um bloco por aqui. Deixa eu mandar um alôzinho para quem? Nosso amigo ouvinte dizendo aqui, oi, antes tinha sol, agora tá preto e não neblina. Um vento frio. Tá certo, obrigado a companhia. Vamos abrindo esse bloco com Pilcha Nova, campeão do

Aí então, Dolomiten Sexten e o Zillertaler Hochzeitsmarsch. Antes o Pilcha Nova com o campeão do bolão. 5 para as 4, 15 graus e meia a temperatura. E agora é queda livre, né? Tempo encoberto, totalmente fechado por neblina aqui no centro de Nova Petrópolis. E assim eu vou fechando por aqui o Sábado Alegre. O Gabriel tá chegando para na sequência comandar o Encontro Alegre Imperial. Mas antes eu vou registrar aqui ainda algumas participações. O Aristeu Bon é oferecendo música pro pessoal da confeitaria, padaria RS, né? Do Alto Feliz. Novidade por lá hoje, né? Que bacana, festival da fatia de torta. Olha, essa hora da tarde até deu água na boca, né? Abraço aí, pessoal, então, da padaria. Abraço aí, o Aristeu. Quem é que mais? Boa tarde. Vou ligar os faróis e fazer a minha caminhada. O Roberto Berg, do Valahai. Abraço, amigo, e cuidado na neblina. É verdade. Por lá também, por toda a região, Morro Reuter também, né, Gabriel? Fechado. Toda a região aí agora encoberta pela neblina. E ainda, deixa eu ver quem é aqui mais. Boa tarde, gostaria de pedir música bem animada para os residentes do Rechtsplatz. Uma do Sérgio Reis, em especial pro Lauro Heilmann. Tá certo, então é com o Sérgio Reis que eu fecho a minha participação. Essa aqui, se eu não tô enganado, é lá de 1980-1981. A Menina da Viola, com ela eu vou encerrando então a minha participação e volto amanhã, às 8 da manhã, hein, no programa Amanhecer Festivo. Forte abraço a todos, um bom fim de semana e até amanhã!

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1: Olá, muito boa tarde, 16 horas e 6 minutos, 4 e 6, 14 graus, 9 décimos, a temperatura 91%, a umidade relativa do ar, nosso encontro alegre deste sabadão, dia 11 de julho, vem chegando por aqui Gabriel para te fazer companhia a partir de agora após o colega Maicon. Nesta tarde de sabadão, ao menos agora aqui em Nova Petrópolis, quando eu cheguei por aqui, por volta das 13h30, 20 para as 4, tínhamos ainda sol. Agora completamente fechado de neblina. E vale aí reforçar, né, para os motoristas. Muita atenção, atenção redobrada para você que está no trecho, para você que está no trânsito. Tempo bastante fechado, visibilidade bem complicada para os motoristas. Pessoal que está transitando aqui na Avenida 15 de Novembro, BR-116, muito cuidado, muita atenção, hein? E claro, sempre levando a boa companhia da Imperial. 5432811510, telefone e WhatsApp para você participar com a gente ou através do site imperial.fm.br. Rodrigo Gaiteiro do Pedancino, tudo certo aí, Rodrigo? Boa tarde, Evelyn Schmitz de Santa Maria do Herval. Estamos eu e um namorado na casa da avó Rosália, escutando uma boa Imperial com o tempo bem fechado. É, mandou uma foto aqui pra gente, né, Evelyn? Bastante neblina por aí também, né? Obrigado, Evelyn. Abração aí pra ti, pra toda a turma. Toda a família, um bom final de semana. Marlene e Sérgio Flar, da Vila Kunt, Santa Maria do Herval. Muita neblina e o friozinho, né, Marlene? Fábio e Kaique, de Boa Vista do Herval, estamos na escuta. Uma música para todos os ouvintes, pedindo uma antiga do Corpo e Alma. Claro, já trago por aqui, tá bom, Fábio? Abração aí pra vocês. Marciano Malman, estamos aqui em Santa Clara do Sul, jogando uma carta e escutando a Imperial. E já se esquentando pro baile hoje no Grêmio Esportivo Primavera com a Super Banda 0800. Olha só, vai ser legal demais, né, Marciano? Abração aí pra ti, bom baile, boa festa. Já trago sim a música com o 0800 também. Agora tem o Brilha Som 4 e 8.
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0: Corpo e Alma, Lobo da Estrada, Superbanda 0800 e o Medley 8 da Bandinha Valsa e o Brilha Som, Batom Vermelho, Pilha Fraca e Paixão Desenganada. 4:19.
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1: 16 horas 21 minutos e meio, 13.9 a temperatura. Vamos seguindo por aqui com o Encontro Alegre deste sabadão 11 de julho. O Álvaro em Vista Alegre do Prata já vai ouvir o Mississippi com os Atuais. Abraços, Álvaro. Vilmar de Portão, tudo certo aí, tio Vilmar? Forte abraço para ti também, um ótimo final de semana, toda a turma querida da Banda Doce Encanto. Estamos na audiência em Três Passos. Música do Monte Castelo, Mero Paranhos. Para nós, Edinho, Carla e Rubão. Valeu, turma. Queridos aí de Três Passos. Amigão Fábio aí de Boa Vista do Erval. Chimarrão sempre pronto por aqui, viu, Fábio? Só aparecer, hein? Boa tarde, música da Banda Sul Brás. Cristiano, Débora e Isabela de Ivoti. Valeu, um abraço aí, bom final de semana. E a Rosane Noronha em Barão, dizendo que em Barão temos uma garoa, instabilidade em Barão, né? Abraços, Rosane. Bom sabadão, bom final de semana. 3281-1510 é o telefone e o WhatsApp para você participar com a gente. Abrindo mais um bloco, recordando Monte Castelo.

0: Os Atuais, Mississippi, Banda Sul Brás, Ai Que Saudade Que Dá, e antes Monte Castelo, o Mero Paranhos.
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0: 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E confira a agenda da semana. Sábado, dia 11, Baile da Galinhada, no Grêmio Esportivo Primavera, em Cruzeiro do Sul. E domingo, dia 12, Baile de Escolha das Soberanas, em Coxilha do Barão, São Lourenço do Sul. 25 minutos nos separando das 17 horas, 13 graus e 6 décimos a temperatura, sensação térmica já de 12 graus e 9 décimos. Darney Alves em Maquiné, um abraço para a esposa que está em Taquara, tá com muita saudade, né, Darney? Abração aí pro amigo, obrigado pela companhia. Uma abençoada tarde, Gabriel, um forte abraço. Geni Godói, bairro Feitoria em São Leopoldo, já tem a banda Ritmo Certo. Normélio Chu em Padre Eterno Ilgas, pedindo para curtir banda 10, já separei aqui, hein? Jairo César Santos em Novo Hamburgo, após uma pedalada, sim.

Bora novamente curtir a programação da Imperial, né, Jairo? Bom sabadão pra ti. Gabriel Alascut, aqui chuva fraca. Um ótimo final de semana, um abraço da Dânia e do Irineu e também o Jonathan Miller de Nova Hartz. Alascut, Dânia, um abraço para a família. Aqui agora também, né? Temos uma fina garoa aqui em Nova Petrópolis, bem fechado, com neblina neste momento também. Vitor Maine no Matel, Parece Novo, pedindo a valsa do amor com os atuais. Ótimo final de semana para todos nós, que assim seja, né, Vitor? Los Zaykutken. Ima Lustichun, Ima Flaises, que é o Vitor. Shenzo, bom final de semana aí pra vocês. Alasku Joel Gergan, molhando a palavra. Agradecendo aí por mais um sábado, mais um cliente satisfeito com o serviço. Coisa boa, né? E pra comemorar, vale o gole, né? Isso, amigos daí da instaladora Gergan. Abração aí pra vocês, Joel, Samuel, toda a família Gergan. Jair Fassbinder em Arabutã, Santa Catarina, chuva e chuva em Arabutã. Daqui a pouquinho tem banda Imigrante na nossa programação. 3281-1510 é o telefone e o WhatsApp para você participar com a gente através do site imperial.fm.br. Você também participa. Por aqui eu agradeço, né, a tua audiência, o carinho da tua sintonia, seja pelo FM, seja pela internet, onde quer que você esteja ouvindo a nossa programação, receba o nosso abraço e os votos de um ótimo sábado, um abençoado final de semana. Recordando a Paloma Blanca com Mônica Ralph.

0: Banda Ritmo, certo? Chope à vontade, Doce Encanto, Isso é a Felicidade e Mônica Ralf, Paloma Blanca.
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9 para 5, 13 graus e 3 décimos a temperatura. Vamos lá, seguindo, atualizando aqui as nossas participações através do 5432811510. A Marlise Belter de Estância Velha, tomando um chimarrão, uma pipoca imperial, não pode faltar, né? Um abraço, Marlise. Bom final de semana. Boa tarde, chove tipo bicho em Concórdia, Santa Catarina, recado do Heraldo Freitag de Concórdia, um abraço Heraldo, obrigado pela companhia. O Inácio no Balahai pedindo futuristas para toda a turma aí do Bar do Rocha, grande abraço ao Rocha, Dona Zulmira, nosso amigo Guilherme. Toda a turma que está aí no Bar do Rocha, no Valarai, daqui a pouquinho a gente recorda os futuristas. Dirceu de Novo Hamburgo, passando para desejar uma ótima tarde, um bom final de semana igualmente. Gabriel, estamos na escuta deste programa top por demais em Timbó, Santa Catarina. Valmor Butski, família, manda um abraço pro meu vizinho Rogério e a Rose Yankee. Dia 20 de julho, estamos indo conhecer a Serra Gaúcha e vamos fazer uma visita aí na Rádio Imperial. Olha que bacana, viu, Valmor? Fico muito feliz com essa notícia e como eu escrevi para ti, né? Serão muito bem-vindos, será um prazer recebê-los aqui no estúdio da Imperial. João de Arroio dos Ratos para a namorada Luciana do Parque Eldorado. Bom final de semana para vocês. 8 para 5.

0: Ari e a Valsa Concórdia. 17 horas, 1 minuto.
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0: Imperial FM, a festa no ar, 17 horas e 3 minutos, 13 graus e 3 décimos a temperatura. Tempo segue fechado aqui com neblina em Nova Petrópolis, instabilidade, uma fina garoa, 94% é a umidade relativa do ar. Bom sábado, bom final de semana e por aqui a gente segue com o nosso encontro alegre. 5432811510, telefone e WhatsApp para você mandar o seu recadinho ou através do site imperial.fm.br. Juliano ouvindo a gente em Portão, desejando um bom final de semana. Alô, Chico Balde Serra, em Palmito, Santa Catarina. Muita chuva por aí também, né, Chico? Abração a você, amigo, pedindo música do Monte Carlo no circo. Já tá separadinha, hein? Rogério Yankee, de Timbó, Santa Catarina, também tá na escuta. Mandando um abraço pro vizinho Valmor Butski e família. E nós estaremos juntos na visita aí na Rádio Imperial, dia 20. Serão muito bem-vindos, viu, Rogério? Obrigado pela companhia de vocês. O Gilmar Secato, de Portão, só curtindo a Imperial com a esposa Nair. A música Dançando em Porto Luceno, oferecendo para o amigo Valdir Zanella, de São Sebastião do Caí. E para vocês da Imperial, um abraço. Obrigado, viu, Gilmar? A você e a esposa Nair, bom final de semana. O amigo Valdir, obrigado por estarem acompanhando a nossa programação. Tem recadinho de áudio também aqui, vamos atualizando. Boa tarde.
8: Boa tarde, Imperial. Tudo bem?
0: Tudo bem.
8: Aqui é Frank de Pomerode. Toque aí pra nós, Frank Vendorf, Rosana Vendorf e Alexander Vendorf, a música Alle Anfang ist Musik, do Castro da Ruta Spatzen. Valeu, obrigado. Bom final de semana.
0: Bom final de semana, Frank. Olha aí, ó, Pomerode, Santa Catarina. Atenção, em dia 11 de agosto, já coloquem na agenda. Pomerode e toda a região. Kerpfest da Imperial, ao vivo, diretamente de Pomerode, Santa Catarina, com a animação da banda Estrela de Ouro. E a Imperial estará por lá, hein? É, o programa dessa vez sai do estúdio e vai a Pomerode, Santa Catarina. Faltando um mês aí, dia 11 de agosto, estaremos por aí. 5 e 6.

0: povão.
1: Banda Cara Nova, dançando em Porto Lucena, Futuristas e o Chorinho do Vovô e Kastler Trispatzen, Aller Anfang ist Musik, 5 e 15.
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2: A gente segue por aqui com o nosso encontro alegre. Claudiomir Fagvilson de São José do Hortêncio, para todo o povo do chinês ouvindo a Imperial. Recadinho de áudio, boa tarde.
3: Boa tarde, aqui é o Cleverson, aqui de Papanduva, Santa Catarina.
2: Tudo quero mandar certo, Cleverson.
3: Uma música dos Montanari, Gosto de uma Paixão.
2: Gosto da Paixão com os Montanari.
3: E um abraço pra vocês aí. Tudo é bom? Um tudo bom tudo final bom. De semana aqui. Tá chovendo demais. E pra todos os gremistas aí.
2: Valeu, Cleverson! Pessoal de Papanduba, Santa Catarina, já tá separadinho aqui os Montanari, tá bom? Abrindo mais um bloco, pedido, atendendo, né, o pedido do Chico Alicerra de Palmitos e o Monte Carlo.
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0: Banda 10 e a segunda divisão. Antes, Montanari, Gosto da Paixão e Monte Carlo no circo.
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0: 17h28. Este é o Encontro Alegre deste sabadão 11 de julho. Tudo de bom a você que nos acompanha, onde quer que você esteja ouvindo a Rádio Imperial, seja pelo FM, seja pela internet. Muito obrigado pelo carinho da tua audiência por aqui. Gabriel te fazendo companhia, te convidando para interagir com a gente. 5432811510, telefone e WhatsApp, ou no site imperial.fm.br. Lembrando que logo mais à noite, a Imperial FM acompanha o 30º Baile da Linguiça em Linha Marcondes Gramado, com a animação do Thiago e Jonathan e a super banda Chopão. É hoje, hein? É hoje, grande jantar Baile da Linguiça, 30ª edição, aí na Linha Marcondes Gramado, super banda Chopão no palco, Thiago e Jonathan, colega Giovanni estará por lá então nesta transmissão. Tempo fechado em Cachoeira do Sul, 17 graus. Um abraço do Adalberto Herbi. Obrigado, Adalberto. Bom final de semana. Amigo Gabriel Alascut, Samuel Gergen, de Dois Irmãos, hoje em Ribeira, no Uruguai, passeando com amigos. E, claro, a Imperial e o Chimarrão sempre vão junto. Um abraço ao amigo, um ótimo sabadão. Se possível, brilha som esperando na janela. Claro, Samuel, bom passeio. Aproveitem e obrigado sempre por levar a Imperial junto de vocês aí. Valeu! 5h29, para quem havia pedido, vamos recordando os Montanari.

chácara fazendo piquetes para as novilhas. Música pode ser do JD e Companhia. Um ótimo final de semana. Obrigado, Adriano Opperman. Grande açougueiro, pessoal aí do Açougue AN, isto? Obrigadão aí pela audiência e, claro, né? Um bom descanso aí pra vocês, pessoal de Humaitá. Nosso amigo Tzilos em Schroeder, Santa Catarina, sintonizado na melhor programação. Boa noite, Gabriel. Vamos mandar um alô especial para o pessoal da Feliz e interior, pessoal do Morro das Batatas, Vale do Hermes, Escadinhas, Coqueiral, Bananal, Picaracará, Nova Caxias, também Arroio Feliz. Recadinho do Marcelo da Feliz. Valeu, Marcelão. Obrigado aí pela tua companhia, amigão. 11 para 6 e vamos curtindo, viu? Seu pause.

0: JD e Companhia, como é lindo o amor, e antes o seu Pause, o casal ideal.
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3: 18 horas, 1 minuto, 13 graus a temperatura, uma ótima noite do sabadão. Hoje marcando 11 de julho de 2026. Por aqui segue a instabilidade. 94% umidade relativa do ar, sensação térmica de 12 graus, tempo bem fechado com muita neblina. E a gente novamente alerta, né? Você que tá no trânsito, tá no trecho, vá com calma, né? Reduza a velocidade, redobre a sua atenção e vá com calma, vá tranquilo, né? Até as 20 horas eu te faço companhia, encontro alegre até as 19, das 19 às 20 tem o Entardecer na Querência. 5432811510 é o telefone e o WhatsApp da Imperial, no site imperial.fm.br. Alô, Scott Von Fritz, bairro Floresta, em Estância Velha. Bom final de semana, Vone. Estamos acompanhando o programa Roda Uma da Banda Verno e Companhia. Eles que vão animar a festa da colheita na comunidade evangélica do Valarrai. Recadinho do Roberto Berg, Batalha do Valarrai. Dia 2 de agosto, festa da colheita na comunidade evangélica em Valarrai. Shenzo, abração aí, Roberto. Já separei a música, viu? Nelson de Barão, tudo certo, Nelson? Para toda a audiência em Barão, pedindo banda Ébanos, vou trazer agora a banda Ébanos. Anselmo Cip de Barão, amigos da Top Lanches, também tempo bem fechado por aí, complicado hoje até para dirigir, né, seu Anselmo? Mandando um abraço pro pessoal da linha francesa alta, dia 19 de setembro tem a carreteada. Com a transmissão da Imperial, isso é um sábado durante o dia, né, Anselmo? E na parte da tarde terá a animação do musical Monte Azul, então já coloca na agenda, hein? 19 de setembro, carreteada em linha francesa alta com a transmissão da Imperial e a animação do musical Monte Azul. 6:03.

0: Banda Maria e o Garçom, participação do Paulinho, do PF do Bailão, Banda Típica Verne Companhia, é isso aí, e a Banda Ébanos, um jantar pra Jesus. 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
0: 18 horas e 16 minutos, 13 graus a temperatura. Vamos seguindo por aqui com Encontro Alegre até as 19 horas. Das 19 até as 20, tem o Entardecer na Querência. Joãozinho Wolff, boa noite, Joãozinho. Abençoado final de semana para todos nós. Que assim seja, né, meu amigo? Clóvis em Alto Feliz também deseja aqui uma boa noite, um bom final de semana. Alô, Leandro, também participando com a gente. Logo mais à noite estaremos no Baile da Linguiça. Aí na Marcondes com a Super Banda Chopão, pedindo uma com a Super Banda Chopão. Claro, Leandro, vou trazer agora, viu? Hoje, né? Tem o 30º Baile da Linguiça em linha Marcondes Gramado com Thiago e Jonathan. E a Super Banda Chopão, colega Giovanni, vai estar por lá na transmissão. Kleber de Estância Velha deseja a todos uma boa noite. Obrigado, Kleber. Pedindo para curtir música com Sidney Lima, também já está separadinha por aqui. 54-3281-1510, telefone e WhatsApp para você participar com a gente ou no site imperial.fm.br. Superbanda Chopão.

0: Antes, Rinta Zeia, Viva Tirol. Antes, o Sidney Lima, Viajando com o Meu Amor. E a Superbanda Chopão e o Bloco Dedobrado.
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0: 18 horas e 31 minutos, 13 graus a temperatura. Vamos lá, trazendo por aqui mais recados na noite deste sabadão, 11 de julho. Alô, Clarice Kunstler. Alô, escuta, Clarice, uma boa noite pra ti, tudo de bom também. Pedindo pra curtir banda Santa Cruz, Valsa Suave, Salsicha em Harmonia, também ligado com a gente, pedindo os três cheiros. Cláudio e a Vera, ouvindo a gente em Viamão, hoje por aí uma ganhada com um bom vinho e, claro, a boa música da Imperial. Coisa boa, né, Cláudio? Por meio de Viamão, uma boa noite, bom final de semana. Denilson de Gravataí, ligadinho com a gente, pedindo uma do Quantum. Já trago na sequência aqui, viu, Denilson? 3, 2, 8, 1, 15, 10 é o telefone e o WhatsApp para você participar.

0: Imperial 19 para 7. Musical Quantum, Doce Menina, Antes Três Tirus, Roubaram Meu Free Stick e ainda Santa Cruz, Valsa Suave. Rick Ramp em Gramado, pedindo de Gramado a Belém para os turistas de todo o Brasil que nos visitam. Pessoal em Gramado acompanhando a gente, né, Rick? Recadinho de áudio, muito boa noite.
1: Boa noite, meu amigo. Vamos mandar um abraço para nós que estamos aí do lado da antena da Rádio Imperial. Essa que pega até debaixo da água.
0: Viu só?
1: Um abraço para todos que estão torcendo para aquele que eliminou nosso Brasil. Mas nós temos vivo e forte com essa rádio maravilhosa que é a Imperial FM. Um abraço. Manda um abraço para o nosso amigo Maicão. O Maico, da Rádio Imperial também.
0: Tá certo. Obrigado, Isaías Caetano. Tudo de bom, a gente agradece o carinho e a audiência do amigo. Falando em Copa do Mundo, a Noruega que vai ganhando de 1 a 0 a Inglaterra. Partida que está no primeiro tempo. Noruega 1, Inglaterra.

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5: 12 minutos nos separando das 19 horas, 13 graus a temperatura, tempo com instabilidade aqui em Nova Petrópolis, e a Inglaterra empata o jogo, 1-1, Noruega 1, Inglaterra 1. Vamos para a reta final do nosso encontro alegre. Daqui a pouquinho, a partir das 19 horas, tem o Entardecer na Querência. Boa noite, grande amigo Gabriel Alaschen. Chovendo, 11 graus, muita chuva aqui em Timbó, Santa Catarina. Quero oferecer uma música da 0800 para a minha fisioterapeuta, esposa Lenita, dizendo a ela que a amo muito, e também para você e a família. Obrigado, jardineiro Joel e a esposa Lenita de Timbó, Santa Catarina. Obrigado, uma boa noite do sábado. Agradecemos o carinho e a audiência de vocês, tá bom? Alcindo Peleberg, de Arroio do Padre, música Só Três Dias com Vilseu Pause, oferecendo para a esposa Arli e o genro Cristiano e a filha Andressa. Obrigado, Alcindo. Trago neste bloco, tá bom? Vai ser a segunda do bloco. Agora tem 0800.

aí o sucesso do ouvinte, hein? Vilcel Pause, só 3 dias só. Superbanda 0800, Saudades de Ouro Preto, 3 minutos nos separando das

19 horas, fechando o nosso encontro alegre deste sabadão. Quero deixar um abraço ainda para o Reinaldo Stumpf, da Serra Grande, Gramado, debulhando milho, né, seu Reinaldo? Mandou um vídeo aqui pra gente, baita invenção, viu? Parabéns, valeu, um abraço, uma boa noite. A Liane Keffer, da Vila Seger, Santa Maria do Herval, pedindo a Corujinha do Rocha, com o Monte Azul. Obrigado, viu, Liane? Boa noite e, claro, um bom final de semana. Trago agora, então, o Monte Azul e, na sequência, a gente retorna com o Entardecer na Querência, o melhor da música gaúcha. Você já vai pedindo a tua, hein? 54-3281-1510.

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0: como adeus em despedida, vai-se a tarde tristemente. Pelas bandas do poente, um sol rubro esmaece. Ah, como um rumor de prece nas gargantas emplumadas. Cessa a vida nas estradas, nas grotas e nas coxilhas, onde as últimas tropilhas campeiam o seu parador. Na volta de um corredor surge uma quadrilha a trote. Na culatra um piazote gineteia num tostado, chupando o beiço apurado. E no alto um quero-quero arisco a estância sobrevoa, e o seu grito como um clarim ressoa. Parece que vai anunciando que o entardecer na querência está chegando.
1: Está chegando o entardecer na querência, 19 horas 4 minutos e meio, 13 graus a temperatura. 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Até às 20 horas, as melhores canções gaúchas desfilam por aqui. Você é o nosso convidado para nos auxiliar a fazer a playlist do Entardecer na Querência. Participe, manda o seu recado para o 5432811510 ou no site imperial.fm.br. Alô, Eduardo Henrique Kornborger. Na escuta de São Vendelino, rumo a Brochir, mais um evento encerrado com sucesso. Uma boa noite, um bom final de semana. Valeu, Eduardo. Bom retorno para ti, um bom descanso. Genésio, em Sapucaia do Sul, pedindo música dos Serranos. Então é com eles que a gente abre o Entardecer na Querência.

Os Serranos batendo caco e ainda na levada do fole. 19 horas, 10 minutos, abraço, deixa eu ver aqui, né, o pedido musical com Oswaldir e Carlos Magrão, bom final de semana, Carlos Alberto Vilk, valeu Carlos, vou trazer agora, Oswaldir e Carlos Magrão. Boa noite, amigos, bela programação, se possível, Wilson Paim, ainda existe um lugar, o abração do Chico Laux em Montenegro, valeu Chico, já tá separadinha por aqui. Agora tem Oswaldir e Carlos Magrão.

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0: 19h20. Wilson Paim, ainda existe um lugar. Antes, Osmaldir e Carlos Magrão, Deus é assim. 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Alô, Jurandir Miller, da cidade de Feliz, pedindo Rui Biriba e oferecendo para o amigo José Carlos Spiri. Obrigado, viu, Jurandir. Abração para ti, também para o José Carlos. Amigos da Feliz, já tem a canção do amigo com Rui Biriba.
1: Boa noite aí.
0: Boa Imperial. Noite.
1: Se pudermos rodar aí a música Baralhena Barbela.
0: Ah,
1: tomando
0: certo.
1: Um vinhozinho e aproveitando o frio aqui na Caxias do Sul. Se for atendido aí, muito obrigado, Davi Bassard.
0: Valeu, Davi!

para tornar este mundo melhor. Falar mais para o teu amigo, para o teu filho, para os teus pais, o quanto que tu gosta deles. Vamos tentar fazer este exercício para que a gente possa viver mais em paz.

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2: 19h29, 13.2 a temperatura. Este é o entardecer na Querência. Ouvimos Rui Biriba, Canção do Amigo. E antes teve Sinuelo Pampiano, Abaralhando a Barbela. 94% a umidade relativa do ar, fina garoa aqui em Nova Petrópolis. Alaides Schwarzer, de Nova Candelária. O programa está muito bom, programação é 10. Obrigado, Alaides. Agradeço pela mensagem, pela companhia. Te desejo uma boa noite, um bom domingo. Olá, saboreando aquele chimarrão. Gostaria de curtir e homenagear meu pessoal aqui de Santa Cruz do Sul, Santa Clara, Sinimbu, com o Bugil do Rancho, Grupo Cordiona. Boa noite, um ótimo domingo a todos. Um abraço da Traude Capel. Valeu, Traude. Bom chimarrão pra ti, querida. Uma boa noite. Já tá separadinho aqui o Grupo Cordiona, hein? Meu grande amigão Oldemir Gastão, em Braço do Trombudo, Santa Catarina. Obrigado, viu, querido? Pela lembrança, pela audiência, te desejo também uma boa noite. E, claro, um bom descanso. Estendo um abraço aí pra mãe, a dona Marli. Abençoada noite e um bom domingão pra vocês. Grupo Cordiona!

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0: estou aqui.
1: Saudoso João Chagas Leite, Mundo Real, antes Grupo Cordiona, Bugio do Rancho. Imperial, 21 minutos nos separando das 20 horas. Deixa eu aproveitar aqui e mandar mais alguns recados, mais alguns abraços a Elisabetta Buffler em Padre Eterno Baixo, mandando um alô especial para todos os amigos e para as amigas que a ajudaram. Valeu, Elisabetta! O Andrei, na cidade de Dois Irmãos, tá pedindo Monarcas. Amanhã vai curtir os Monarcas no Soberano em Presidente Lucena. Boa festa, hein? Irene Marques, moro em Canela. Gostaria de pedir música e oferecer para o esposo Enor Marques. Gabriel, tenha uma ótima noite abençoada. Obrigado, Irene. Um abração para ti e pro Enor. Amigos aí de Canela. Tudo de bom.

0: bonito.
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1: O Baitaca, pedido de um pai para filho, Os Tiranos, Perfil Gaúcho, Bertucci, Velha Porteira e Monarcas, Bruxinha de Pano. 5 minutos nos separando das 20 horas, vou fechando por aqui o entardecer, mas olha só, né? Já conectado o Giovanni, né? A galera percebeu aí que o Giovanni já tá conectado lá em Linha Marcondes, Gramado. 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Douglas está chegando para comandar o Dançando com a Imperial. Desejo a todos uma excelente noite do sabadão. Muito obrigado pela tua audiência, pelo carinho da sintonia. Uma ótima noite, um bom descanso, bom domingo. Para a saideira tem Berenice Azambuja.

0: agora que a noite já estendeu o seu manto negro sobre as planícies e canhadas. O gado recolhido ao seu parador descansa. O quero-quero faz o seu último voo rasante por sobre os campos. E lá no capão de mato, os grilos já iniciaram o seu concerto noturno. Lá no galpão, o fogo de chão já virou cinzas. E o peão prepara o seu merecido repouso. A nós só resta agradecer a sua sintonia e lhes desejar uma boa noite e até o próximo sábado, quando juntos vamos acompanhar mais um Entardecer na Querência.
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está no ar. Muito boa noite. 8:02, 13 graus 2 décimos é a temperatura. Sabadão, 11 de julho de 2026, chegando no Dançando com a Imperial, após o colega Gabriel, a quem desejamos agora, né, um bom descanso nessa noite do sábado. O amigo Douglas chega para te fazer companhia até a meia-noite deste sabadão, Dançando com a Imperial. E lembrando que nessa noite de sábado também teremos transmissão. Você vai curtir, acompanhar aí muita música ao vivo também nessa noite ainda, aí do 30º Baile da Linguiça, em Linha Marcondes, Gramado, com animação de Thiago e Jonathan e também Super Banda Chopão. O colega Giovanni já está por lá, né, Giovanni? Vamos lá então. Por aqui valendo tua participação, 5432811510, você deixa o teu recadinho, a tua sugestão musical também. Bacana demais, noite do sábado, temperatura agradável, né? 13.1 agora e aquela garoa fina aqui em Nova Petrópolis nesta noite do sabadão. Mas tá bom demais, acompanha aí a nossa programação. Começando Dançando com a Imperial com San Marino.

0: Muito bem, começamos o Dançando com a Imperial, aí ouvindo Estação Trilegal, Anjo do Temporal, teve também Porca Véia, Recorrendo aos Aguapés, Arco-Íris, Festa na Serra e San Marino, Latinha na Goteira. Agora 8 horas, 15 minutos, 13 graus, 2 décimos a temperatura, chegando números da loteria.
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0: Muito bem, números da loteria, extração das 20 horas. Quinto prêmio, 54.652, 54.652. Quarto prêmio, 93.472, 93.472. Terceiro prêmio, 33.608. 33.608. Segundo prêmio, 97.039, 97.039. E o primeiro prêmio, 95.866, 95.866. Números da loteria, extração das 20 horas.
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0: Maravilha, 8h16, chegando por aqui o Dançando com a Imperial, 54-3281-1510, você manda o teu recadinho, Carlos Alberto, deixando o seu boa noite, pedindo JM, o vidro de perfume, desejando bom final de semana. Valeu, Carlos, abração aí e obrigado pela companhia. Trago sim por aqui a tua pedida na nossa programação.

da 10, segunda divisão, teve também Banda Laser, Furando a Sola e Musical JM, Vidro de Perfume. Agora 8h26, trazendo a música alemã.

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1: Maravilha, agora 8:30, 13 graus, 3 décimos a temperatura. Seguimos o Dançando com a Imperial. Aqui, amigo Douglas, te fazendo companhia, vou atualizando os recados, né? Quem está aí neste momento, estou escutando o programa aí, a Rádio Imperial. Parabéns, sucesso, Douglas. Obrigado, Salete Malman, quem está deixando um recadinho. Obrigado, Salete. Aquele abraço para você e toda a família. Boa noite aí do sabadão, bom fim de semana para vocês. Legal demais. Inácio no Valahai tá mandando um abração para os primos Rudi, a Cláudio, o Tadeu e o João Paulo, pedindo aí os futuristas O Que Tem a Rosa. Daqui a pouquinho já tá chegando a tua pedida também, Inácio. Tanga Shen, boa noite aí para vocês também, hein? Recadinho por aqui de áudio, quem está na companhia, boa noite.
2: Aqui é Terezinha Robertson, Apoldo. Meu esposo escutou uma música hoje tarde, que é Bodas de Ouro, parece que é. E nesse ano a gente fez Bodas de Ouro. Se você podia me tocar essa música, gostaria muito de escutar, né? Diz que era muito bonito, só não sei quem toca e quem canta, né?
1: Certo, Terezinha. Obrigado aí pela companhia. Aquele abraço a você, o esposo, toda a família. Parabéns para vocês. Estão aí pelas Bodas de Ouro também. Esse é o La Montanari, a valsa Bodas de Ouro, é o nome da canção que eu já tenho programadinho. Eu trago aqui na sequência para vocês curtir. Tá bom? Brigadão. De Dois Irmãos, ótima noite a todos os ouvintes. A você, amigo Douglas. Lúcia Stefan, pedindo música com Os Atuais, O Colchão Gelado. Tá certo. Obrigado, Lúcia. Aquele abração aí pra você também, toda a turma em Dois Irmãos. 5432811510, você deixa o teu recadinho por aqui também.

0: Maravilha, ouvimos aí o Danúbio Azul, quem ama cuida. 15 minutos agora faltando para as 9 e nós vamos fazer o seguinte, né? Essa noite temos transmissão aí diretamente de Linha Marcondes. Quem está por lá? O colega Giovanni pedindo passagem. Giovanni, boa noite.
1: Legal, boa noite para você, Douglas. Boa noite aos ouvintes da Imperial FM. Estamos na Linha Marcondes, Gramado, Sociedade Reunidas. Aliás, é uma parceria que já vem de anos, viu, Douglas? Que a gente está aí acompanhando o baile da linguiça e também o baile do salário em novembro. Hoje, uma noite um pouco diferente, né? Nós temos aí um nevoeiro, uma serração, uma neblina, né, Fernando? Fernando estava no Mato Grosso, lá não tem isso, então ele está estranhando também, mas aqui a serração está fechada, hein? E aquela garoa fina, aquela chuvinha de lado, aquela coisa toda, mas enfim, é inverno e a gente está em Gramado. É bom a gente lembrar, é isso aí, é o que a gente tem, né, Fernando? Então a gente está aí, mantendo esse nosso primeiro contato, essa nossa primeira conversa. E eu quero, claro, iniciar os meus trabalhos mandando aí um abraço ao Saquete lá na Serra Grande. Seu cunhado tá aí, inclusive, mandando esse alô pra você. Se não me engano é Eloy, o nome já me fugiu também, mas tá valendo. Fernando Channel Super Banda Chopão. Pô, faz tempo que a gente não se encontra nas andanças. Não que o Chopão não esteja tocando ou que a Imperial não esteja transmitindo, é que estamos sempre para outros lados, né? Mas quando a gente se encontra, é sempre muito bom, porque a gente bota o papo em dia, né, Fernando? Boa noite.
2: Boa noite, Giovanni. Boa noite ao Douglas, que eu não conheço ele pessoalmente ainda.
1: Vou marcar um café lá para tu conhecer, então.
2: Ah, Douglas, um abração aí. Obrigado pela... Parabéns, tu tá nessa equipe maravilhosa, nesse time maravilhoso da Imperial FM. Uma boa noite a todo mundo que tá em casa.
3: 340.
2: Né? Ouvintes assíduos da Imperial FM, o pessoal que é fiel, né, à rádio. E assim, ó, é muito bom a gente poder estar num baile. Serra Grande aqui. Gramado é Gramado, né? Linha Marconi, Serra Grande. A gente tocava antigamente, meu Deus do céu. Chegava de tarde, né? Sereno, chuvisqueiro. Isso aqui não vai vir ninguém, né? É ou não é?
4: É
2: ou não é? E assim, ó, e olha aqui. Hoje é a mesma coisa. Estávamos com o solão, daqui a pouquinho vem o nevoeiro, o chuvisqueiro, mas a sociedade está lotada.
1: É verdade, é bem isso aí. E ainda tem muito espaço, né? Enfim, a janta tá rolando, quem não tá afim daquela janta, né?
4: Que janta, né?
1: Meu chapéu, mas quem não tá afim daquela janta, pode vir só pro baile também. Até porque nós vamos ter aí Thiago e Jonathan, enfim, alguma, né, dupla aí. E depois a banda Chopão. Banda Chopão que dispensa comentários, todo mundo sabe, né, como funciona. Falta lugar na pista, porque a música é de qualidade. Ainda mais quando estamos aí na semana que tem novidade, que tem música nova, né, Fernando? Ou seja, caramba, tem muita coisa aqui hoje à noite.
2: Tem muita coisa, Giovanni. Assim, a gente vem trabalhando bastante, estudando bastante. Esse novo projeto do Kerp ao Bailão é uma visão que a gente tem de mercado, né? As pessoas que eu não sei, a gente, nós dois não chegamos a comentar sobre isso, mas vou comentar aqui na rádio. Todas as festas, as October, as festas de chopp, as festas de kerp, estão trazendo as bandas de bailão para tocar, né, nas suas festas. Por quê? Porque as bandas de bailão a gente não consegue entrar por causa do estilo. E a gente foi lá e pegou os mesmos compositores dos grandes sucessos do bailão, a mesma pessoa que faz o arranjo, lá o Michael do Estúdio Mix.
3: Até 360.
2: E também agora buscamos para fazer essa participação com a gente, Cleiton Borges. Para abrir a porta da banda, pra banda Chopão no bailão também no rádio, né? Ele é um ícone, né? O Cleiton Borges é um ícone, como grandes cantores também tem aí no bailão. Mas o Cleiton comprou a ideia com a gente. E então agora a gente vai estar lançando essa música do Kerp ao Bailão.
1: Mas olha, quarta-feira?
2: Quarta-feira. Projeto Kerp ao Bailão, a música é Loirona do Sul.
1: Loirona do Sul?
2: Loirona do Sul.
1: Eita, nós, quarta-feira então, aliás, Fernando já me mandou ela aí. E quarta-feira a gente vai estar então debulhando ela literalmente na programação da Imperial. Fernando, conta um pouquinho, faz um breve resumo. Como é que são essas andanças aí pro Mato Grosso? Eu acompanhei agora vocês. Quando eu pensei que vocês estavam voltando, vocês estavam lá no meio, lá, e dele festa e baile, mas que povo festeiro lá pra cima, né?
2: É o pessoal do Sul. A gente tocou, o principal evento foi a inauguração de uma capela, dentro da Fazenda Buriti, do Grupo Nativa, do seu Romeu Freilich, eles que são naturais de Santo Cristo, e montaram, construíram no meio da fazenda uma réplica da igreja de Santo Cristo, aonde eles trouxeram o pedreiro e o cara, um arquiteto que desenhou toda a capela por dentro. E foi uma promessa que eles tinham, né? Teve uma filha com problema no parto e se salvou a filha e a neta, e eles fizeram essa promessa e cumpriram ela. E foi um evento maravilhoso, onde convidaram todos os seus amigos, alguns colaboradores, mas muita gente do agro, né? Eles são uma família muito forte. O Grupo Nativa é uma fazenda que é um grupo que planta mais de 150 mil hectares de terra. É muita coisa. Eu comento sempre com eles, né, Giovanni? O Mato Grosso tem um problema sério, muito sério. Tudo que tu fala que acontece lá, todo mundo acha que aqui no sul que é mentira. Porque a escala é muito grande. É muito grande. E assim, nós tocamos do sábado pro domingo 650 quilômetros. Haviam três cidades só.
3: Até 300.
2: Em 650 quilômetros, haviam três cidades apenas. No meio desse. E a gente rodou 2.740 quilômetros para voltar para casa. Não é ali.
1: Meu chapéu. Aliás, eu recebi ontem, final do dia, o WhatsApp no estúdio. É do Marcelo. Marcelo é lá de Água Boa, Mato Grosso, né? Ele tá na Serra Gaúcha. Ele tava chegando ontem no Vale dos Sinos. Ele disse, vou passar por aqui essa noite, mas amanhã, hoje, no caso sábado, eu vou estar conhecendo Nova Petrópolis, quero conhecer a Imperial, que é meu sonho, e eu quero ir num baile bom. É, eu disse, caramba, tô vendo Mato Grosso, cara, né? 3.000 e poucos quilômetros ele tinha feito. Eu disse, baile bom. Os bailes todos são bons na nossa região. Mas eu vou estar transmitindo o Chopão em Gramado. Feito, tô lá. Agora eu vou aguardar, vamos ver se ele vai aparecer aqui, se ele vai se apresentar. O tal do Marcelo, lá do Mato Grosso.
2: Marcelo, olha só, que maravilha. A gente já teve, né, o nosso amigo Paulo Franz, que tu conhece também. Teve lá no almoço também, lá na fazenda. Né, teve lá, foi convidado

0: e o seu Romeu, eles que têm uma grande empresa FS Etanol, do milho, lá em Primavera, são 3 milhões e 600 mil sacas de milho, são 100 bitrem de álcool que sai por dia.
1: Mas tu tá te profissionalizando, tu vai dar aula daqui um pouco, hein?
0: Não, a gente gosta, a gente dá atenção às pessoas, né? Isso aí é fundamental. As pessoas que fazem a roda girar dessa maneira, né? Tão bonita. E a gente tem que prestigiar eles e valorizar isso. E nesses, ele tem hoje já 7 plantas dessa, da FS, né? Dentro do Mato Grosso, que estão construindo, estão ampliando. E assim, eu gosto disso, né? Desse movimento do agro no Brasil. E nós, a gente é muito feliz, viu, Giovanni? A gente vai estar em agosto agora, de novo, em Planaltina, Mato Grosso, dia 8, dia 14, em Campo Novo do Parecis, que já dá quase 1.800 quilômetros um do outro. E daí a gente vai estar no sábado, dia 15, em Sinop, o maior baile de chope do Brasil. 7 mil pessoas. Esse baile é grande.
1: Esse é um baile que a Imperial tem que transmitir ainda um ano, viu? Nós vamos ter que fazer essa dobradinha, Fernando.
0: Já pensou? Vou falar com o pessoal lá.
1: Já pensou?
0: 7 mil pessoas aquele baile. É enorme. E daí, no dia 22 de agosto, a gente vai estar em Patos de Minas, no aniversário de um dos convidados, o seu Romeu, que a gente tocou lá no dia 20 de junho. Viu a banda tocar e convidou a banda Chovão para tocar no aniversário dele.
1: Mas isso tudo dá quantos km e de volta?
0: Nessa aí vai dar uns 8 mil.
1: Ali o Flávio não canta, errou ali e volto já, né? Ah, meu chapéu. Bom, faça seu convite pra galera que tá em casa, galera que tá no trecho, tá vindo pra cá, né? Pra dar uma reforçada aí na musculatura, que hoje a gente tem muita dança, né?
0: Então, Giovanni, olha só. Como o Giovanni comentou, tem neblina, o pessoal tem que vir devagarinho. Mas chegando aqui, uma janta fantástica. Né, Giovanni? Aquela...
1: Meu Deus do céu.
0: Vale a pena.
1: Não, aqui o cara vem trabalhar só pela janta.
0: Pela janta. Todo um pessoal querido, o senhor Roberto é um fã da banda Chopão, que mora aqui do ladinho. E ele é tio do pessoal da diretoria aqui, envolvido na diretoria. Ele vai lá em Santa Catarina, em Peritiba.
1: Sim, verdade.
0: Nos Kerp, lá de Peritiba. Né? Em Alto São Pedro, todo a Barra do Tigre, tudo ele vai lá sempre. E hoje tem baile lá, por isso que eles de lá não vieram pra cá.
1: Ah, tem isso.
0: Tem isso também, eles também trocam essa visita. Então, assim, ó, um baile fantástico, um pessoal querido, acolhedor, um pessoal muito querido mesmo. E tem banda Chopão, que o nosso propósito é aquele, né? Tocar bem e fazer o bem.
1: Eita, nós, bom te ver, bom baile pra nós.
0: Então, da quarta-feira, banda Chopão, vamos estar tocando música nova na Imperial FM. Não prometo a visita na quarta, mas vamos agendar pra gente fazer essa blitz lá na Rádio Imperial.
1: Por favor, Loirona do Sul.
0: Loirona do Sul.
1: Eita, tá aí, Fernando Schenel agora também já tá com o adesivo do Vem Amigos. Agora tá tudo certo, né? Vamos lá, nosso trabalho por aqui para Volmir Lindemann, comprador de gado para abate de Boa Vista do Herval, fone 519-9326-1580. 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As primeiras informações aqui diretamente da sociedade reunidas em Linha Marcondes Gramado, Thiago e Jonathan e Super Banda Chopão Douglas.
2: Valeu, Giovanni, trazendo as informações aí diretamente de Linha Marcondes neste super baile aí na noite do sabadão. Obrigado também aí, abração pro Fernando. É, e claro, a gente marca, combina assim um café aí, pode deixar. Valeu, que baita bailão nessa noite aí, na Linha Marcondes, né? E a qualquer momento o Giovanni traz mais informações nessa noite, também muita música, boa música ao vivo na programação da Imperial FM. Agora 2 minutos faltando para as 9, seguindo com eles então, trazendo o Super Banda Chopão.

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2: Bonito!
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